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3: Eminem.

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3: 9:19.

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2: 9:35.

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3: 9:49.

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4: Nove e 59.
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2: 10:28.
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1: 10h45.
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2: Onze horas.

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2: Onze e dezesseis.
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1: 11:44.
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1: 11:59. 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
1: Meia-noite. 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
3: Meia-noite 14.

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1: Meia-noite e 31.

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1: Meia-noite e 47.
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3: 1:32.

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2: 1h47.
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2: 2:01. 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
4: 2:19.

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2: 3:02. 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
3: 3:18.

0: 3:32.
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1: 3h48. 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

0: Bravo Thomas.
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2: Quatro e um.

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3: Quatro e dezesseis. 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
1: Quatro e meia.

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1: 4:45. 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
1: Quatro e 4:59.

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1: 5:18. 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
2: 5:32. 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
1: 5:47.

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5: 6 horas. 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
6: Olá, hoje é quinta-feira de lua crescente, 25 de junho, e está no ar o Panorama Agrícola. Eu sou Maurício Frigueto e na mesa de som está o Eduardo Maier. O ditado de hoje é: mais vale lavrar o nosso ao longe que o alheio perto. Confira aqui no Panorama. Especialista da Epagre explica como fazer iscas para abelhas sem ferrão. Vazio sanitário ajuda a recuperar a produção de maracujás no estado. 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Para participar do programa, ligue 48-3665-5359 ou envie e-mail para panoramaagricola@epagre.sc.gov.br.
7: É hora das notícias.
6: Diversas estratégias têm ajudado a melhorar a produção de maracujás em Santa Catarina. Entre elas está o vazio sanitário, uma técnica que atua para barrar o vírus do endurecimento do fruto. Quem explica é o engenheiro agrônomo e pesquisador Henrique Belmonte Petri.
8: O cultivo do maracujazeiro em Santa Catarina como um todo vem de uma série de avanços históricos nos últimos 10 anos, né, nas últimas 10 safras, está se encerrando agora no mês de junho e julho, né, onde a gente conseguiu avançar em vários pontos, desde a produção de mudas até a uma maior sustentabilidade no cultivo, com práticas de plantio direto e entre outras ações, mas principalmente o avanço do estabelecimento do vazio sanitário, do período de vazio sanitário em 2020, a partir da Lei de Defesa de Sanidade Vegetal, Lei de Defesa Vegetal do Estado de Santa Catarina, né, que é de 2019, e a partir de 2020 com o estabelecimento do vazio sanitário, que é o período de um mês ali em que os não pode haver cultivos, plantas vivas em cultivo no território do estado. Cada região tem 3 diferentes regiões dentro do estado. A principal região produtora é o sul, do extremo sul do estado, e o litoral norte, onde está também o município de Araquari, por exemplo. Ela é principalmente dentro do mês de julho, e as outras regiões um pouco mais tarde, por questão de frio e de nível tecnológico também, né? Então a gente tem um vazio sanitário diferenciado no estado, levando em consideração a realidade do produtor e o clima. Mas são medidas bastante importantes e que a gente consegue fazer seguir com o apoio da SIDASC, né, com a fiscalização e com as técnicas já divulgadas, onde a gente tem aí uma política pública de sucesso e que garante uma boa produtividade, uma sustentabilidade do cultivo no estado.
6: Este foi Henrique Belmonte Petri.
7: Confira a entrevista de hoje.
6: Durante o Congresso Brasileiro de Apicultura e Meliponicultura, que ocorreu em Florianópolis, o técnico agrícola Leandro Hubner deu um minicurso sobre o uso de iscas para capturar enxames de abelhas sem ferrão. Nesta entrevista, o profissional da Epagre que atua no Escritório Municipal de Princesa explica como isso é feito. A entrevista foi feita pelo jornalista Mauro Moirer.
9: Primeiro a gente...

0: do ambiente, que seria o oco de uma árvore, por exemplo, né? Onde tem uma parede que protege da temperatura, protege do frio, protege do calor, protege da umidade, né? E a abelha consegue se desenvolver naquele volume, se bem colocado, se bem instalado, né? Em locais onde tenha a ocorrência de enxames de abelhas nativas, elas tendem a enxamear anualmente, e algumas até várias vezes. E tendo a disponibilidade das iscas PET ali perto, elas podem escolher aquele local para se instalar, formando uma nova família.
1: A isca é eficiente, então?
0: A isca é um dos métodos bastante eficientes de captura de enxames, né? Assim como a multiplicação direto das colmeias, né? De quem tem. Mas a isca é uma opção para aquelas pessoas que, de repente, não têm nenhum enxame ainda e gostariam de adquirir. Então, confeccionando uma boa isca, conseguindo instalá-las em locais onde possa ter enxames, eles tendem a ter sucesso nas capturas e aí, a partir delas, conseguir iniciar sua atividade de meliponicultura.
1: Qual é o número de abelhas sem ferrão que entra num enxame assim?
0: É muito relativo, porque o estado de Santa Catarina tem em torno de 32 espécies registradas. Cada espécie tem o seu tamanho, a sua dimensão de enxame, né? Então nós temos espécies, abelhas que têm aí 500 indivíduos no enxame completo, né? Assim como nós temos enxames que têm 30 mil indivíduos, né? Então dependendo muito da espécie. Então isso vai ser conforme a variedade, né? E outras regiões também têm outras espécies que têm nessa proporção. Ela é um pouquinho diferente das apis, da abelha de ferrão, onde os enxames são bastante populosos, tem um volume alto de abelha, né? Às vezes nós temos enxames, uma manduri, por exemplo, é uma abelha que vai ter umas 300 a 500 abelhas por enxame, um enxame médio, né?
1: Qual é a vantagem de fazer isca?
0: A principal vantagem é o custo baixo, né? É uma possibilidade de você, com produtos lixo, né? Jogado fora, você reutilizar esse material, você vai usar lona escura, papelão, vai utilizar garrafa PET ou vasilhames de outros materiais, né, maiores, né? Um galão de vinagre, por exemplo, de 5 litros, ou um galão de água de 20 litros para fazer uma isca, né? Vai utilizar esses produtos e não vai ter um custo muito elevado. E se você conseguir uma captura, você pode facilmente iniciar a tua criação. Então, a vantagem disso é que você está ajudando as abelhas a encontrar locais adequados e podendo iniciar a tua criação de abelhas sem ferrão.
1: Leandro, quais são as principais abelhas sem ferrão no extremo oeste catarinense?
0: Santa Catarina tem registro em torno de 32 espécies que estão registradas como abelhas de ocorrência aqui. Então nós conseguimos ver desde o litoral aqui de Santa Catarina até o extremo oeste diversas espécies, como a mandaçaia, a urussu bugia, a manduri, nós temos as escaptotrigonas, que são a canudo, a tubuna, nós temos várias mirins, né? A negríceps, a droriana, a emerina, nós temos a borá, que é uma abelha bem endêmica, mais da região do extremo oeste mesmo, né? Nós temos a iraí, que também é uma abelha bem no estado inteiro, e a própria jataí, que é a mais conhecida, né? Que é uma abelha que existe em todo o Brasil, basicamente. Em Santa Catarina é privilegiada com duas espécies dessa jataí, que é até duas espécies delas, muito semelhantes, né? A tetragonisca angustula e a tetragonisca fibride, né? Que são duas variedades. São muito boas, trabalham muito bem aqui na região. Tem outras espécies ainda, né? Tem guiruçu, abelha do solo, né? Que também é muito comum por aqui, né? Tem diversas, então, de 32 espécies registradas de ocorrência em Santa Catarina.
1: No caso da isca capturado o enxame e depois tira do PET?
0: Isso. Tem todo um procedimento para instalação, tem toda uma espera, né? Todo um processo da enxameação, que ela é gradativa na abelha sem ferrão. E depois de o enxame se instalar, em torno de 30 até 60 dias após a instalação, a gente faz a transferência dele para as caixas padrão, né? Aí cada produtor escolhe o modelo de caixa conforme a espécie que capturou e também o que vai fazer, né? O estilo de trabalho do produtor, o que ele gosta, o tipo de caixa que ele mais se adapta, conforme a finalidade também que ele quer. Se é a multiplicação de enxame, se é colheita de mel, se é didático. Então vai escolher uma caixa adequada, vai fazer a transferência, e aí a partir daí ela se desenvolve dentro das caixas, né? Claro que sempre é importante, quem não conhece, né, sobre o tema, buscar informações, buscar conhecimento, né? A EPAGRE tem grandes profissionais trabalhando nessa área, tem outras instituições, né? O Instituto Federal, tem o Senar, tem várias instituições que podem ajudar quem não conhece nada a começar a sua atividade.

0: Este foi Leandro Hubner, técnico agrícola da IPAGRE.
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4: Seis e onze.
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1: 6:16.
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2: 6:33.

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3: 6:47.
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4: Sete e quatro.
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2: 7:24.
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1: 7:40.
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1: 7:53.
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5: 8 horas. 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

0: Olá, este é o Minuto da Extensão na UDESC FM Lages. Aqui você conhece os projetos de extensão do Centro de Ciências Agroveterinárias, o CAV, da Universidade do Estado de Santa Catarina, a UDESC. Eles impactam a sua vida e a da comunidade. Eu sou Carla Torres e trago um novo projeto de extensão do CAV toda quinta-feira, às 8 da manhã, na 106.9. Nesta edição, nós temos uma conversa diferente, porque realmente, a cada programa, você conhece um ou alguns programas ou projetos de extensão. Mas hoje, nós vamos na base de tudo isso. Vamos falar de como funciona o sistema de avaliação, de aprovação destes projetos. Nosso convidado é o professor Rogério Laus. Ele é graduado em Química nas habilitações de licenciatura e bacharelado pela Universidade Federal de Santa Catarina. É mestre e doutor em Química na área de concentração de Química Analítica, também pela Universidade Federal aqui do Estado. Professor adjunto do CAV, UDESC, no Departamento de Solos e Recursos Naturais, o professor Rogério tem foco em Química Analítica e Química Ambiental. Ele possui ampla experiência em espectrometria de absorção atômica em chama. Professor Rogério, muito bem-vindo ao programa e já lhe convido a traduzir este foco do seu trabalho, por favor.
1: Olá a todos. Então, como falado anteriormente, meu nome é Rogério. Então, estou aqui no CAV desde 2012 e toda a graduação, então, na parte da área da química. Uma disciplina, né, que o pessoal tem um pouco de dificuldade traduzindo, então, aquele palavrão todo para o nosso grande CAV, onde a gente faz muita análise de metais, seja no solo, tecido vegetal. Eu sou coordenador de um laboratório onde essas análises químicas são realizadas, né, diariamente. E também, já que hoje a gente vai falar sobre a extensão, anexo a esse laboratório, a gente tem um laboratório de rotina, onde a gente faz análise química de solo. Então, não somente para professores, alunos, técnicos aqui do CAV, mas também para todos os municípios de Santa Catarina.
0: Sim, bom, o senhor poderá em outro momento vir falar especificamente desse trabalho do laboratório.
1: Sim, né? É um laboratório que já atende, né, toda a região de Santa Catarina há pelo menos 25 anos, né? Então, antes mesmo de eu passar no concurso aqui para o CAV, já vem realizando aí brilhantes trabalhos. Vários coordenadores também já passaram por esses dois laboratórios. Hoje eu sou coordenador do laboratório Sala de Equipamentos. Então é onde a gente tem lá a espectrometria de absorção atômica em chama. Então é com esse equipamento que a gente acaba analisando as concentrações, seja ela num rótulo de água mineral, que a gente observa, né? Concentração do cálcio, concentração do magnésio, concentração de outros elementos químicos presentes aí na tabela periódica. E para nós aqui do Departamento de Solos, elementos químicos, né? Potássio, cálcio, magnésio, também os micronutrientes presentes no solo, né? No caso, cobre, ferro, manganês, zinco, entre outros também, né? Então deixamos essa conversa para um outro dia.
0: Uma outra edição específica. Agora vemos falar de um processo mais amplo, não é, professor? Professor Rogério hoje conversa comigo sobre o seu trabalho voltado à avaliação e à aprovação dos projetos de extensão de todo o CAV, ou seja, tudo o que você já ouviu e ainda vai ouvir aqui sobre os projetos, sobre os andamentos, os relatórios, tudo que envolve os projetos de extensão passa em forma de projeto e também de relatório pelas mãos, pelos olhos do professor Rogério e outras pessoas dessas comissões aqui do CAV. Nós vamos entender que comissões são essas, certo? E você também vai entender justamente por que é tão importante o recurso público para este tipo de ação, no caso de extensão na universidade pública. Professor Rogério, vamos agora digamos assim, que é um momento até de prestar contas ao contribuinte de tudo que existe, que chega na universidade, como isso é distribuído aos projetos.
1: Vamos lá, então.
0: Vamos lá. Como é que funciona? Primeiramente, você, professor, está nessas comissões, tanto do

0: questão de extensão aqui do CAV e estou nela, então, aí aproximadamente há 3 anos.
1: Sim. Teve um conceito que nós trouxemos na primeira edição do Minuto da Extensão, junto ao professor Álvaro Mafra, ele que coordena o programa Amigos da Terra, e ele nos trouxe uma definição do que é a extensão, do que é um trabalho de extensão. Vamos trazer uma leitura sua sobre este trabalho, professor, para quem está ouvindo pela primeira vez aí o Minuto da Extensão, o que é um projeto, um programa de extensão?
0: Então, o programa de extensão, né, a gente acaba realizando para atender a comunidade, né? Claro, os alunos do CAV, os professores, os técnicos também são beneficiados com esses projetos, mas o principal foco, os principais envolvidos, né, seria a comunidade. Então, nossos trabalhos, eles são realizados tanto aqui no CAV, nos nossos laboratórios, no campus, né, no ginásio, mas também na parte externa. Né? Quem nunca viu na Avenida Luiz de Camões algum aluno do CAV plantando árvores? Né? Então, é apenas um projeto nosso aqui. Projeto Amigo do Carroceiro. Né? Quem nunca ouviu falar, né, que às sexta-feiras o CAV recebe então os carroceiros aqui no nosso centro e realiza diversas ações com eles, né? O próprio projeto do professor Álvaro Mafra, toda quarta-feira dentro do CAV, né, ocorre a feira orgânica. Então é um projeto de extensão, atendendo tanto a comunidade, que são produtores rurais, né? Então, quanto a população externa que vem até aqui e faz as suas compras de um produto mais saudável, né? Então, hoje o CAV tem aproximadamente 40 trabalhos, então fica até com pouco tempo, se eu for comentar sobre cada um desses 40 trabalhos, mas de forma resumida, eles são feitos para atender a população, né, a comunidade, não somente de Lages, mas de Santa Catarina.
1: Eu ia perguntar sobre quantos trabalhos, então mais de 40, mas eles também têm uma divisão geral, que são programas de extensão e projetos. Poderia nos trazer a diferença entre um e outro, algum exemplo?
0: Isso, então a gente citou 40 trabalhos, mas para nós, né, a gente tem em torno de 120 ações. Por que disto? Um projeto de extensão, ele conta como uma ação. Já um programa de extensão, para ele existir, é no mínimo 3 ações. Existe também o projeto permanente. Aí o número de ações é superior, né, ao programa.
1: Professor, quando você fala em 120 ações, isso está distribuído entre os 40 trabalhos que nós temos hoje atuando?
0: Isso, corretamente. Certo. Atualmente a gente tem aproximadamente 40 trabalhos.
1: Dentre estes trabalhos, que envolvem aí desde projetos a programas, permanentes ou não, qual é a divisão entre eles? Dá para dizer que de 40 trabalhos, tanto por cento são projetos e tanto por cento são programas que são mais complexos. Como é que é essa divisão?
0: Essa divisão é bem tranquila de fazer, né? Então a gente tem a relação de todos os trabalhos aqui do CAV, né? Programas permanentes, programas, projetos, dá uma média de aproximadamente 80% em programas e 20% em projetos.
1: Então, a maioria desses trabalhos são mais complexos, justamente, no mínimo 3 ações.
0: Isso, certo. Isto mesmo.
1: E nós, claro, já entendemos o que é um programa, o que é um projeto. Nós sabemos que são menos numerosos os programas permanentes. Quantos nós temos aqui no CAV, se você quiser citá-los?
0: No CAV, a gente tem aproximadamente 4 programas permanentes. Lembro do professor Joandes, professor da medicina veterinária, o próprio hospital da medicina veterinária,

0: mais dois do Departamento da Agronomia.
1: Sim.
0: No caso, a professora Cileide, da Sementes, e da professora Aike, da Fruticultura.
1: Sim. Este do professor Joandes é junto aos carroceiros.
0: Carroceiros.
1: Antigo já este,
0: o né? Antigo. É um projeto, programa, né? Com mais de 20 anos, tranquilamente. Esse programa do professor Joandes, ele ocorre aqui no próprio pátio do CAV, né? Então, ele recebe os carroceiros toda sexta-feira à tarde. Os alunos aqui do CAV acabam fazendo uma análise em termos das condições dos animais, né? Dos cavalos, né? Mas também a própria família dos carroceiros também são atendidos, né? Com algumas ações do professor e dos seus bolsistas, ações de Páscoa, Natal, agasalho, serviço odontológico com parceria da Uniplac. Então, essa parte, certamente, o professor Joandes, né, vai comentar, explicar melhor.
1: Exato.
0: É um projeto com mais de 20 anos, já foi premiado pela Câmara dos Vereadores aqui de Lages. Então, é um projeto justamente para atender a comunidade. E como eu falei no início da entrevista, ganha comunidade também o próprio professor, coordenador, e os seus bolsistas e os alunos da medicina veterinária.
1: Sim, todos ganham experiência e também são beneficiados por essa transformação nas suas vidas, no caso, a comunidade. Mas vamos lá, professor, a essa regra do jogo, como falávamos antes aqui até da nossa entrevista, conversando sobre a nossa abordagem, o professor me falou hoje, Carla, tudo tem a regra do jogo, ou seja, é muito lindo o projeto na prática, como nós falamos aqui, o exemplo do projeto junto aos carroceiros e às suas famílias, mas tudo tem que ter uma formalização. E de formalização, o professor Rogério entende. Como é que funciona, professor? Tem um edital, os professores, eles têm que submeter essa ideia do seu projeto, do programa, a este edital. Qual é o tempo que leva o trâmite? Por favor, nos traga esses detalhes.
0: Isso mesmo. Então, a cada 2 anos, a reitoria, né? No caso, a PROEX, a responsável, né, por esse setor da extensão, é publicado um edital. Atualmente, o edital vigente é o edital PAEX PROCEU 01/2023. Então, esse edital, no caso, os programas, os projetos, as bolsas, ela vai ter a vigência de até 23 meses. No caso, essas ações, elas iniciaram no dia 1º de fevereiro de 2024 e elas vão ser finalizadas no dia 31 de dezembro de 2025.
1: Sim.
0: Usei duas palavras ali, PAEX, PROCEU, que pode ficar um pouco estranha para quem está nos ouvindo, né? Então, PAEX é o Programa de Apoio à Extensão Universitária e PROCEU é o Programa de Incentivo à Creditação da Extensão Universitária.
1: Sim, falamos aqui de creditação e antes, lá no início do programa, eu comentei, vamos prestar contas então à sociedade sobre como este recurso que chega aqui, ele é distribuído. Nós temos justamente esses trâmites também sobre o recurso, não é, professor? Como é que é essa divisão? Qual é esse montante?
0: Então, esse último edital, foram disponibilizadas 448 bolsas para os acadêmicos. Bolsas de 20 horas semanais, no valor de R$ 700. Porém, a bolsa, né, ela pode ser convertida em duas bolsas de até 10 horas semanais, cujo valor de R$ 350. Tudo isso para o desenvolvimento das ações de extensão pela UDESC, né? Não somente aqui para o CAV, né? Então, esse 448 é o total.
1: Bom, aí a gente pode ter uma ideia, você que está aí na escuta, pode ter uma ideia, multiplicar, né, esses R$ 700 de cada bolsa por 448 bolsas. é um montante considerável, mas também são consideráveis os resultados. Imagine você aí um projeto de 20 anos, quantas pessoas direta e indiretamente beneficiadas. E é interessante também, professor, destacar que esse aluno, ele tem dedicação total, não é, a essa bolsa, ele não pode assumir outra.
0: São 20 horas de bolsas, né? Então, isso o próprio coordenador vai cria uma forma, né, como cobrança, né, uma folha ponto, ou produtividade, ou uma ação que pode ser realizada durante a semana, mas nada impeça que ela seja executada num sábado, num domingo, né? Então, o bolsista, ele tem que ter 20 horas livres possíveis para realizar a ação. Além disso, né, o aluno, ele pode também acumular uma outra bolsa, desde que essa bolsa seja da própria UDESC, né, da instituição, no caso, o Programa de Auxílio Financeiro aos Estudantes em Situação de Vulnerabilidade Socioeconômica. Para nós aqui, a gente chama de PRAF.
1: Sim, somente neste caso aí, acumulação de bolsa.
0: Ou, então, quando ele está externo ao UDESC através do estágio não obrigatório.
1: Nós vemos aí, nesse cuidado, nessas exceções, como o senhor nos traz, é feita toda uma análise do perfil deste aluno, não é? Deste candidato à bolsa, como é que é esse processo?
0: A bolsa, né, é solicitada, então, pelo professor, coordenador, né, do projeto, da ação. Então, ele acaba selecionando o aluno, né, devido também ao interesse do aluno participar da extensão. Sabemos aqui no CAV, né, que temos a extensão, temos a pesquisa e temos o ensino. Então, alguns alunos, eles têm a preferência em realizar trabalhos de pesquisa, no caso com laboratório, né, publicando artigos. Então, é uma outra linha, né? Então, o professor, ele acaba selecionando os alunos que têm interesse em realizar os trabalhos com a sociedade, do portão para fora do CAV.
1: E é interessante porque é já a oportunidade desse aluno ir se descobrindo dentro da sua formação, não é mesmo? Que é necessário o perfil profissional variado dentro de cada uma das formações. Vai ter quem vai querer ficar na pesquisa, vai ter quem vai ficar ali na bancada, como vocês dizem, não é? E vai ter gente que vai querer estar em contato com a comunidade. Isso é muito positivo, é uma maneira até de autoconhecimento para esse aluno, não é, professor?
0: Sim. Essa visão, né, de só focar na pesquisa, hoje já está tomando outros caminhos, né? Inclusive na parte da creditação da extensão universitária. Hoje em dia temos diversas disciplinas da grade, das novas grades, né, da matriz curricular dos quatro cursos, falando aqui no CAV, né, para toda a UDESC, isso também vale, né? As disciplinas hoje em dia, algumas delas já têm a parte da creditação. Ou seja, uma disciplina de 4 créditos, ela pode ter 1 crédito voltado à atividade de extensão. Então, hoje em dia, o aluno, ele está focando também na área da extensão. Antigamente, o aluno, ele procurava a área da pesquisa e ensino, né? Hoje em dia, a gente já vê um número de bolsas, né, nessa parte da extensão, um número bem significativo, né? Já atende a diversos alunos, né? Claro, a gente sempre gostaria de ter mais bolsas, mas esse número já foi bem menor, né? Hoje em dia, por exemplo, um projeto permanente, né, um programa permanente, o coordenador desse projeto, ele pode receber até 4 bolsas de extensão de 20 horas. Ele pode dividir essas bolsas, transformar 4 bolsas de 20 horas em 8 bolsas de 10 horas, né? Um programa de extensão, então o coordenador, ele poderá solicitar até 2 bolsas de 20 horas, as quais podem ser transformadas em 4 bolsas de 10 horas. E até mesmo os programas, os projetos, né? Com uma bolsa de extensão, no caso, 20 horas. Então, basta o aluno estar incluído em algum programa, seja ele permanente ou programa ou projeto, né, que ele receberá uma bolsa ou de R$350, caso seja uma bolsa de 10 horas, ou até mesmo R$700, caso a bolsa seja de 20 horas semanais.
1: Bom, destacando aqui, o professor havia citado o PROCEU, Programa de Incentivo à Acreditação Universitária, vem justamente nesse movimento de valorizar o trabalho junto à comunidade, essa maneira de chegar, de fazer o que você adquire aqui de conhecimento, que se adquire de práticas também por aqui, chegar mais rápido na comunidade, ou seja, durante ainda a formação deste aluno.
0: O convite ao aluno para virar um bolsista do projeto é após todo esse projeto, né, essa ação passar em todos os setores. Então, como que nasce, né, um programa ou um projeto de extensão? Então, vamos verificar da seguinte forma. Então, o professor, né, abre o edital. Neste edital, o coordenador, né, o interessado, ao submeter um projeto ou um programa, ele tem que seguir um cronograma com as datas. Dessas datas, o projeto, né, o programa escrito, ele é submetido ao departamento onde o professor faz parte. Por exemplo, eu sou do Departamento de Solos e Recursos Naturais. Submeto um projeto ou programa de extensão. Então, esse projeto, programa, é recebido pelo chefe do Departamento de Solos e Recursos Naturais. No departamento existe uma comissão, não somente no Departamento de Solos, mas nos outros departamentos, tanto aqui no CAVE quanto na UDESC, espalhada em todos os campos de Santa Catarina. Mas pensando no Departamento de Solos, né? Essa comissão é formada por 4 professores. Daí, então, cada professor, ele acaba recebendo um projeto, né, uma proposta para ele fazer essa avaliação com base no edital. Para escrever a proposta, o professor, né, o solicitante, ele acaba enviando este material através do SIGPROJ. Então, é uma plataforma, né, que a UDESC, né, usa, não somente a UDESC usa, outras universidades utilizam também essa mesma plataforma para postar as suas propostas. Então, essa proposta, né, ela acaba sendo avaliada pelo um professor que faz parte da comissão. Essa comissão existe, uma portaria assinada pelo diretor-geral do CAVE, né? Então, é tudo bem organizado. A gente quer explicar que não é algo sem regra, né? Não é um jogo sem regra. Então, a gente segue regras. Para nós, é a portaria que designou, a comissão e o edital. Então, um da comissão fica responsável por avaliar aquele projeto. Ele acaba fazendo um relato e esse relato, ele, após, né, dentro do prazo do edital, ele passa em reunião de departamento, onde todos os demais professores do departamento, eles podem, né, concordar ou não com o relato de quem relatou o projeto. Esse projeto, o professor da comissão, ele acaba tendo que analisar alguns itens conforme está lá no formulário da plataforma SIGPROJ. Citei alguns aqui, como por exemplo, o título do trabalho, o tipo da ação. O que é isso? Se é um programa, se é um programa permanente, se é um projeto, se é um curso, se é um evento, se é uma prestação de serviço. Então, isso o solicitante tem que marcar, não pode esquecer de marcar. Caso contrário, o pedido, ele retorna ao solicitante para fazer as devidas correções. Será analisado também a área temática. Existe uma série de áreas temáticas. Citei a comunicação, a cultura, a educação, meio ambiente, saúde, tecnologia. Então, o professor vai lá e marca uma dessas áreas temáticas. O início e o término da ação. Então, isso já é lá do edital. A gente comentou, né, que vai do dia 1º de fevereiro de 2024 a 31 de dezembro de 2025. Então, a comissão, ela tem esse dever de conferir se o solicitante colocou as datas conforme consta no edital. Deve ter também uma justificativa dessa da carga horária, os locais onde as ações serão realizadas, né? Elas podem ser realizadas somente dentro do CAVE ou fora, um trabalho feito em Lages e também em São Joaquim, em Urubici, em Urupema. Então, ele tem que citar os municípios que serão atendidos com esse trabalho. Além disso, o público-alvo, se vai ser somente colégio na parte ensino fundamental ou apenas para o ensino médio, ensino infantil, se vai envolver algum órgão, por exemplo, prefeitura, alguma secretaria da agricultura, pesca, né? Então, isso já fica nesse formulário, o público-alvo a ser atendidos. O resumo da proposta, uma justificativa bem detalhada, fundamentação teórica, objetivos, no caso, objetivo geral e específicos, a metodologia, uma equipe de execução, uma vez que no CAVE a gente tem 6 departamentos, então normalmente tem departamento que ele executa uma ação da extensão, não somente o meu departamento de solos e recursos naturais. Então a gente tem que colocar a equipe. Então vai ter um professor também da agronomia, participará um professor da engenharia florestal, vai participar também um professor lá da UDESC de Joinville, o CCT, vai ter a participação de um professor da UDESC lá de Laguna. Então, toda essa equipe, a gente consta na equipe de execução. O cronograma de atividades, as despesas e as referências bibliográficas.
1: Certo. E no fim, tudo isso vai parar na direção-geral do CAVE, certo?
0: Certo. Então, após a aprovação do departamento, os projetos, né, os programas, eles são enviados, então, à direção de extensão do CAVE. A comissão de extensão do CAVE, ela é formada pelo diretor de extensão, atualmente o professor Clóvis, né, substituindo o professor Rodrigo Terezo, o qual hoje, né, ele é o nosso pró-reitor de extensão, lá na reitoria em Florianópolis. Além do professor Clóvis, né, essa comissão é formada por mais 6 professores. 6, porque no CAVE temos 6 departamentos. Então, por exemplo, do departamento da agronomia, o professor selecionado é o professor Cláudio Franco. Da engenharia ambiental e sanitária, professor Eduardo Belo. Da engenharia florestal, professora Luciana. Da medicina veterinária, professor Joandes. Do departamento de produção animal e alimentos, o professor José Cristani. E do departamento de solos, eu, né, professor Rogério. A direção de extensão trabalha também com o condecorado secretário Admilson Jonas Pereira. Ele é o cabeça de todo o trabalho, né?
1: Sim.
0: Chega na mão dele, ele despacha para alguém da comissão, ele que organiza as reuniões, ele que organiza todo esse material, depois os bolsistas, recado para bolsista, recado para coordenador. Então, o Admilson ali na secretaria é o nosso guerreiro para toda a obra.
1: É peça fundamental no processo.
0: Sim.
1: Muito bem. Parabéns, Admilson, hein? Uma hora. Seria bom ele ter vindo junto com o senhor, mas uma hora a gente conversa com ele especificamente também.
0: Certamente o Admilson gostará desse convite e vai trazer toda a sua ampla experiência, né? Na direção de extensão, uma vez que ele sempre, né, trabalhou como secretário desse setor aqui no CAV.
1: Sim. Professor Rogério, estamos nos encaminhando. Eu faria agora a pergunta sobre a sua experiência, sobre como o senhor avalia esse período, mas a gente pode, antes de entrar nesse ponto, para fechar, a gente pode falar das avaliações, dos relatórios, porque tem a proposta, tem a aprovação da proposta. Essa proposta chega, vai do CAV para a reitoria, para a Reitoria de Extensão, Cultura e Comunidade, que tem, claro, um mapeamento de todos os projetos e que são vigentes, mas tem que fazer relatório, tem que justificar todo o investimento em cada projeto, em cada programa. Como é que é essa parte?
0: Então, o edital, né, ele tem a vigência de até 23 meses. Quando ele completa aproximadamente um ano, o coordenador da ação, ele tem que enviar um relatório parcial. Né? E quando finalizar os 23 meses, então o secretário, né, o Admilson, ele solicita, né, via e-mail, que o coordenador, ele precisa enviar o relatório final. Dos últimos editais, a PAEX, PROCEU, a parte do relatório parcial, ela foi, digamos que, substituído pela apresentação do seu trabalho de extensão no que a gente chama CIEMPEX. Então ele ocorre aqui no CAV, já aproveito a fazer uma propaganda, né? Pelo nosso cronograma acadêmico, esse quinto CIEMPEX, ele vai ocorrer no dia 23 de outubro de 2024. Então é uma quarta-feira, onde todos esses trabalhos, né? Esses projetos, programas, né? Eles precisam apresentar os seus resultados. No caso, o quinto CIEMPEX, o resultado parcial, né? Porque o edital começou esse ano. Então, esse evento agita bastante aqui nosso CAV, né? Muitas escolas acabam aparecendo aqui, porque junto ao quinto CIEMPEX acaba acontecendo também o 34º Seminário de Iniciação Científica. Então, é voltado aos alunos que acabam preferindo ou tendo mais aptidão na área da pesquisa. Então, a gente junta duas apresentações, da parte da extensão e também um evento voltado à pesquisa. Ambos no mesmo local, no mesmo horário, no mesmo dia.
1: E, claro, fica, além da vinda das escolas, de todo esse movimento muito interessante, que é mais uma oportunidade em que o CAV abre as suas portas, não é, a comunidade, fica também esse relato para quem já está nos cursos e ainda não entrou em um programa, ainda não decidiu se gosta mais de pesquisa ou de extensão, se decidir, não é mesmo, professor?
0: Corretíssimo, foi usado CAV de portas abertas. Falando neste grandioso evento, né? Então ele ocorreu no final de semana, num sábado, né? Novamente, né? O CAV ficou lotado, faltou espaço até mesmo no estacionamento. O nosso próximo evento é o Parque das Profissões, que ocorrerá este ano também. Outro evento que atrai muita atenção das escolas, né? Seja a municipal, estadual, as escolas particulares, né? Elas acabam trazendo seus alunos aqui para o CAV e todos acabam saindo bem satisfeitos com o trabalho que desenvolvemos aqui dentro.
1: Parque das Profissões, já temos data também definida?
0: Sim. Neste ano, o Parque das Profissões será realizado no dia 20 de setembro de 2024. Cairá numa sexta-feira.
1: Perfeito. Olha, você que está aí de ouvidos ligados aqui no Minuto da Extensão, já temos aí um calendário que, ao longo do ano, vai abrindo as portas para a comunidade. O evento que se chama Cave de Portas Abertas é um só, mas são todas opções, são todas maneiras de você conhecer um pouco melhor o trabalho de todos aqui, o trabalho dos professores, dos bolsistas.
0: O Parque das Profissões, ele envolve todas os setores da UDESC, sim, né? Extensão, pesquisa e ensino.
1: Professor, e para fechar o nosso programa, claro, a gente sempre conversa sobre os projetos, sobre as experiências dos professores, e fica uma mensagem final, fica um chamamento, fica uma reflexão. E frente ao seu trabalho, como nós soubemos aí no início do programa, desde 2013, pelo Departamento de Solos, avaliando todos esses projetos, pelo CAVE como um todo, nos últimos 3 anos envolvido, o senhor já viu muita coisa, o senhor já tomou contato com muitas propostas e resultados. Como o senhor poderia trazer uma palavra final aí sobre essa sua vivência, junto a essas avaliações, a essas observações?
0: Dentro desses anos, né, a gente percebe um avanço nos trabalhos de extensão. Quando a gente começou lá em 2013, poucos trabalhos, né, então a gente corrigia poucos relatórios parciais, poucos relatórios final. Então, acabava para a comissão até mesmo tendo um volume menor de trabalho, né? Que a gente falou aqui de forma bem resumida, né? Mas o edital é extenso, o formulário que o professor preenche no SIGPROGE é também extenso, né? Mas a gente fica feliz que a gente vê, né, nessa última década, muitos trabalhos aqui foram criados recentemente, né? Então, quando o diretor de extensão ou o próprio secretário Admilson forem fazer a entrevista deles aqui, eles vão aparecer com esse crescimento do número de trabalhos. Isso mostra, então, que a população ela vem aceitando esse trabalho que o CAVE faz, né? Então, eu citei aproximadamente 40 ações, né? 40 projetos, programas que acabam gerando em torno de 120 ações. Então, isso há 10 anos atrás, quem sabe existia 30 ações, 40 ações, né? Então, coisa dos últimos 10 anos, a gente chegar a 120 ações. E a gente espera crescer ainda mais esse número de ações, né? É o que vem surgindo, né? No caso, um programa permanente é algo recente para nós. Então, ele virou permanente. De tantas ações ele tem, ele já não é mais um projeto, ele já não é mais um programa. A gente já classifica isso como programa permanente, devido ao número de ações que aquele programa tem, né? Então a gente começa lá com um projeto, né? O professor que está iniciando agora, ele começa só com uma ação só. Então é um projeto. E aquilo vai crescendo, vira um programa. E hoje, o que era um programa, alguns, né, citados aqui na entrevista, citei 4, né, que foram programas, hoje eles são programas permanentes, do número do grande número de ações que esse programa atende, né? Então a gente vê assim o CAVE, né, atendendo muito a população de Lages, mas também municípios vizinhos aqui da região, né? Então a gente não pode imaginar também o CAVE somente para a população de Lages, né? Então muitos trabalhos que a gente tem aqui atendem os nossos municípios vizinhos, né? E pensando na UDESC de Joinville, vai atender a região norte. Pensando na UDESC de Laguna, a região sul, né? A UDESC que a gente chama de CEL vai atender a região oeste. O novo centro da UDESC, o SESMO, vai atender o meio oeste, né? Então, os centros da Grande Florianópolis atendendo a região do litoral, Balneário Camboriú, Ibirama, né? Então, toda a UDESC fazendo esse trabalho, a gente pode imaginar o quanto e onde a extensão está atingindo seus objetivos, que no caso é atender a população.
1: Veja, você que nos ouve, é muito processo, é muito passo a passo até que todo esse trabalho chegue até você. Então tem muito valor envolvido, tem muita cabeça pensando junto, não é, professor? Para que tudo isso aconteça, impacte, como nós dizemos todas as edições aqui, impacte a comunidade. Professor Rogério, muito obrigada pela sua presença, por toda essa exposição aqui dos projetos do sistema de extensão por dentro.
0: Muito obrigado também pelo convite, né? Pelo CAVE também, por me selecionar nas portarias, seja ela no departamento, seja ela no próprio centro, né? Então, não é fácil também. Muitos professores desejam, né, fazer parte de uma comissão dessa, mas, como citado, né, são apenas um professor de cada departamento. Então, me sinto muito satisfeito em fazer parte dessa portaria e mais satisfeito ainda pela renovação dela.
1: Parabéns, professor. Muito obrigada.
0: Valeu. Até a próxima.
1: Até a próxima. Bom, você ouviu Minuto da Extensão na Rádio UDESC FM Lages. Nesta edição, nós que sempre falamos dos projetos, dos programas específicos, nós conhecemos então os trâmites de avaliação e aprovação destes projetos. O convidado foi o professor Rogério Laus, professor adjunto do CAVE UDESC no Departamento de Solos e Recursos Naturais. Ele faz parte da Comissão de Extensão do Departamento e do Centro de Ciências Agroveterinárias. E obrigada a você também, ouvinte da 106.9. A cada semana você conhece aí os projetos de extensão do CAVE, projetos e programas de extensão do CAVE, e compreende como eles impactam a sua vida e a da comunidade. Minuto da Extensão volta na próxima quinta-feira às 8 da manhã em edição inédita. E esta nossa entrevista, essa conversa de hoje, você acompanha na reprise no sábado às 6 da tarde. Muito obrigada e até a próxima. Próxima.

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6: Oito e 46.
7: Olá, está começando mais uma edição do Acaerte Notícias. Eu sou a Marilis Pequeno e trago para você os principais fatos que marcam esta quinta-feira, 25 de junho de 2026. Além das informações e serviços que impactam o dia a dia dos catarinenses. Confira os destaques.
8: Especialista alerta para os cuidados com os pés e tornozelos durante estes dias frios.
9: OAB de Santa Catarina intensifica ações de conscientização e cobra medidas mais efetivas das autoridades para combater uma modalidade de fraude que utiliza informações processuais para enganar vítimas.
10: Hugo Mota deve constituir comissão especial da maioridade penal na próxima semana. Quem garante é a autora de um dos textos que será analisado.
11: Brasil registra um aumento do emprego formal e chega a mais de 62 milhões de vínculos trabalhistas, segundo o Ministério do Trabalho.
12: Evento Summit Cidades chega ao último dia de programação nesta quinta-feira em Florianópolis. A administração da usina hidrelétrica Itaipu Binacional compartilha experiências com gestores públicos no encontro em Santa Catarina.
13: Quinta-feira de tempo firme com predomínio do sol e baixas temperaturas em Santa Catarina.
7: O Acaerte Notícias já está no ar. A Ordem dos Advogados do Brasil em Santa Catarina tem reforçado o alerta sobre o golpe do falso advogado, uma fraude que vem fazendo vítimas em diversas regiões do país. A entidade orienta a população sobre como identificar a prática criminosa e defende medidas mais rigorosas para combater esse tipo de crime. A reportagem é de Vanessa Carini.
9: O presidente da OAB-SC, Juliano Mandelli, explica como funciona esse tipo de fraude.
14: Bom, o golpe do falso advogado é mais uma modalidade dos golpes virtuais. Né? Esses golpes que ocorrem através dos nossos aplicativos de mensagem, onde o criminoso ele aborda a vítima através da rede social, através dos aplicativos de mensagens, se passando por outra pessoa, objetivando, obviamente, vantagem ilícita, dinheiro. Então, ele obtém informações processuais na internet. Com essas informações, eles se passam pelo advogado da pessoa e, muitas das vezes, esses processos existem. São verdadeiros, a pessoa está esperando efetivamente um precatório, um processo trabalhista e acreditando que ela está falando com o seu advogado, ela é ludibriada e perde dinheiro, perde alguma importância financeira nesse processo. É mais uma modalidade de golpe. Porque hoje esses criminosos, esses crimes virtuais, eles se passam por agências bancárias, por médicos, por juiz, promotor, por delegado, enfim. É a nova modalidade de crime e a OAB vem encarando isso com muita seriedade, com muita firmeza, buscando sensibilizar aí as autoridades, a segurança pública, para que haja um combate efetivo a essa questão.
7: As baixas temperaturas do inverno podem provocar mais dores, rigidez muscular e desconforto nos pés e tornozelos. Além disso, o uso de calçados inadequados pode aumentar o risco de lesões e agravar problemas já existentes. Quem traz as orientações de um especialista é a repórter Carol Denardi.
5: Com a chegada do inverno, aumentam as queixas relacionadas a dores nos pés e tornozelos. As baixas temperaturas podem provocar maior rigidez muscular e articular, além de agravar problemas já existentes. O ortopedista especialista em pé e tornozelo, Dr. Mário Adames, explica por que os sintomas costumam se intensificar nesta época do ano.
15: As pessoas, elas sentem mais dor nos pés e nos tornozelos durante o inverno devido, primeiro, à temperatura do ambiente, segundo, à maior rigidez que as articulações apresentam devido ao frio e a um encurtamento da musculatura, o que leva a uma sobrecarga durante a marcha e a atividade física sobre os pés. E se o sapato não é adequado, ele pode machucar, criando bolhas ou causando mais incapacidade ou instabilidade nesses pés, levando a deformidades ou lesões nos pés e tornozelos.
5: Além do frio, uso de calçados inadequados também podem contribuir para o surgimento de lesões, desconfortos e até deformidades. Alguns cuidados simples ajudam a prevenir complicações, principalmente entre pessoas com diabetes e problemas circulatórios.
15: Hidratar bem o pé, observar, ver se há sensibilidade, se há uma boa circulação, há um bom retorno, apertar a ponta do dedo e ver se a cor do dedo volta ao normal. Pacientes diabéticos com insuficiência renal, com alguma doença que leva a perda de sensibilidade, se esses sapatos têm costuras reforçadas por dentro, são salientes, isso pode levar a ferida desses pés.
7: A sexta edição do evento Summit Cidades chega ao terceiro e último dia de programação nesta quinta-feira em Florianópolis. O repórter Cadu Reis está conosco e traz os detalhes.
12: Olá, Marilis. Um abraço a você e aos ouvintes. O evento encerra nesta quinta-feira com debates focados em inovação na gestão pública, tecnologia, governança e sustentabilidade, entre outros temas conectados com o presente e futuro dos municípios. O diretor administrativo da Itaipu Binacional, Djalma Berger, participa do painel Mais Engenharia, Mais Desenvolvimento Sustentável neste último dia de programação. Em entrevista no estúdio multimídia da Acaert no Summit Cidades, o administrador, engenheiro e político catarinense explica algumas das ações adotadas pela usina hidrelétrica, que responde por cerca de 8% da capacidade instalada de geração de energia no Brasil.
16: A Itaipu, por ser uma empresa binacional, 50% pertence ao povo paraguai e 50% pertence ao povo brasileiro. Então, as decisões lá são tomadas absolutamente em concordância com as duas margens. É uma empresa que não visa lucro. O lucro dela são os seus projetos sociais e ambientais que ela desenvolve com muita maestria, muita competência. Nós temos lá construção de moradias populares, projetos com captadores de resíduos. O governo federal tem uma preocupação social, especialmente com esse povo mais excluído. E Itaipu, criamos alguns processos de proteção ambiental. Não é só uma benesse da Itaipu para com a população, para com o meio ambiente, porque a qualidade da água influi diretamente na geração, na produção de energia. Então, quanto mais limpa, mais pura, mais cristalina é a água, melhor a geração de energia.
7: A Justiça Eleitoral de Santa Catarina lançou ontem, na quarta-feira, a campanha Diálogo e Paz, Eleições 2026. A iniciativa busca incentivar um ambiente eleitoral seguro, inclusivo e baseado no respeito entre candidatos, partidos e eleitores. Durante o evento realizado na Assembleia Legislativa, representantes de instituições públicas, entidades e partidos políticos assinaram um termo de compromisso em defesa de eleições pautadas pelo diálogo e pela convivência democrática. O presidente do Tribunal Regional Eleitoral em Santa Catarina, desembargador Carlos Roberto da Silva, destacou a importância da informação de qualidade e o papel da imprensa no enfrentamento à desinformação durante o processo eleitoral.
17: As eleições devem representar uma festa cívica, uma festa da democracia e não um momento de um acirramento, de uma disputa que acabe até, de certo modo, prejudicando a escolha do eleitor. A imprensa, eu diria, é a parceira principal dessa campanha, né? Nós sabemos do desafio da desinformação e nós temos dito que o melhor antídoto à desinformação para que o eleitor tenha totais condições de escolher o seu candidato é a informação. E a informação, sem dúvida, está, a segura informação, nos canais da imprensa, a imprensa que checa antes de noticiar, a imprensa que, quando noticia, tem as suas fontes, não é, fidedignas, enfim, leva a sociedade realmente a informação qualificada.
7: Daqui a pouco, Marco Aurélio Gomes traz as notícias do mercado de trabalho brasileiro, que segue em alta.
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21: 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O mercado de trabalho brasileiro segue em alta. Dados divulgados pelo Ministério do Trabalho mostram que o país alcançou 62 milhões e 300 mil vínculos de emprego em fevereiro, com um crescimento em relação ao ano passado. Vamos chamar o repórter Marco Aurélio Gomes. Marco, o que que explica esse crescimento?
11: Então, Amarilis, os dados são da Relação Anual de Informações Sociais, um levantamento do Ministério do Trabalho que reúne informações tanto de trabalhadores com carteira assinada quanto de servidores públicos. Por isso, ele traz um retrato mais completo do emprego no Brasil. Em fevereiro deste ano, o país chegou a 62 milhões e 300 mil vínculos formais de trabalho, um crescimento de 3,6% na comparação com o mesmo mês do ano passado. Isso representa 2 milhões e 170 mil novos vínculos. Desse total, quase 48 milhões são trabalhadores contratados pelo regime da CLT, enquanto o número de agentes públicos passou de 13 milhões e 900 mil. O levantamento também mostra um avanço de 4,7% no número de mulheres com emprego formal. Entre os homens, o crescimento foi de 2,7%. Outro destaque foi o crescimento de 18,9% no número de jovens de 18 a 24 anos com emprego formal. Segundo o Ministério do Trabalho e Emprego, os dados reforçam a expansão do mercado de trabalho no país.
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21: A proposta que reduz a maioridade penal para 16 anos voltou a ganhar força na Câmara dos Deputados, não é isso, Rita?
10: Olá, Amarilis e ouvintes. Isso mesmo, Amarilis. Em reunião de líderes realizada na última semana, o presidente da Câmara dos Deputados, Hugo Mota, afirmou que deve instalar a comissão especial que vai analisar o mérito da proposta de emenda à Constituição da redução da maioridade penal na próxima semana. A medida permite que adolescentes, a partir dos 16 anos, possam responder criminalmente como adultos em determinados casos. A proposta foi aprovada pela Comissão de Constituição e Justiça da Câmara, mas a criação do colegiado depende de atos do presidente da Câmara. A deputada catarinense Júlia Zanatta, do PL, autora de um dos textos que será analisado, disse que conversou com o presidente da Câmara.
22: Ele me disse que ia dar encaminhamento nessa próxima semana para instituir aí a comissão especial para que a gente possa tratar do mérito de fato nessa comissão.
10: Amarilis, o texto precisará ser discutido e aprovado pelo colegiado antes de ir ao plenário e, por se tratar de uma PEC, exigirá o apoio de pelo menos 308 deputados em 2 turnos de votação.
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21: Olá, Dani, bem-vinda. Depois de uma das madrugadas mais geladas do ano em Santa Catarina, o frio continua dando tom neste início de inverno. E a gente quer saber como fica a previsão do tempo para esta quinta-feira.
0: Obrigada, Marilis. Nossa saudação aos ouvintes. Nessa quinta-feira, o tempo segue firme com sol e céu claro na maior parte de Santa Catarina. Pela manhã ocorrem nevoeiros, que logo se dissipam. Nas áreas próximas ao Rio Grande do Sul, só aparece entre nuvens. E no litoral norte, próximo ao Paraná, as nuvens serão mais persistentes. Mas mesmo assim, o sol aparece ao longo do dia. Apesar do amanhecer gelado, as temperaturas sobem um pouquinho em relação a ontem. Mas a tarde segue fria. As máximas podem chegar aos 18 graus no litoral, ficam próximas dos 15 no restante da faixa litorânea e variam de 10 a 14 no interior, ficando entre 6 e 10 na serra. Na sexta-feira, o dia também começa com nevoeiros, mas no decorrer do dia, o sol volta a predominar na maior parte do estado, sendo um dia de sol entre algumas nuvens. Apenas no litoral norte, o tempo deve permanecer mais nublado. Novamente terá chance de geada, porém de forma leve e moderada, principalmente no Grande Oeste e no Planalto Sul. As mínimas variam entre 5 e 12 graus no litoral, de 0 a 8 no interior e ainda devem ficar negativas na serra. À tarde, as máximas irão variar entre 12 e 18 graus. Fique bem e aproveite esse dia ensolarado da melhor forma.
21: E assim chegamos ao final de mais uma edição do Acaerte Notícias. Muitíssimo obrigado pela sua confiança de todos os dias. Continue ligado na programação da sua emissora preferida. Mantenha o agasalho por aí e tenha uma excelente quinta-feira. Um abraço para você, até amanhã.
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0: Quinta-feira, 25 de junho de 2026, esse é o Giro de Notícias. Eu sou Norberto Notari e você acompanha os destaques do momento. O último balanço do governo da Venezuela deu conta de que mais de 30 pessoas morreram e aproximadamente 700 ficaram feridas em um duplo terremoto que atingiu o país. Um dos tremores foi de magnitude 7.5. São os sismos mais fortes registrados no país em mais de 100 anos. O governo dos Estados Unidos informou pelas redes sociais que está enviando imediatamente equipes de busca e resgate, além de recursos médicos e assistência humanitária à Venezuela. A declaração foi feita pelo secretário de Estado, Marco Rubio, segundo ele, por determinação de Donald Trump. O presidente Luiz Inácio Lula da Silva afirmou que determinou ao Ministério das Relações Exteriores que avalie, junto à Embaixada do Brasil em Caracas, a situação da Venezuela e as medidas de assistência que o Brasil pode oferecer após os fortes terremotos que atingiram o país. O mandatário declarou estar consternado com o ocorrido. O senador Flávio Bolsonaro do PL do Rio de Janeiro publicou em suas redes sociais um pedido de desculpas à ex-primeira-dama Michele Bolsonaro. Na postagem, o pré-candidato à presidência da República afirmou que não teve intenção de ofendê-la. Antes, a madrasta dele postou um vídeo de quase 30 minutos, onde diz ter sido humilhada pelo enteado. Ministro do Supremo Tribunal Federal, Alexandre de Moraes, aguarda a manifestação da Procuradoria-Geral da República para decidir sobre a prorrogação da prisão domiciliar de Jair Bolsonaro. O magistrado quer o parecer de Paulo Gonet sobre a apreensão de uma arma de fogo em nome do ex-presidente. Com grande atuação de Vinícius Júnior e o retorno de Neymar, o Brasil venceu a Escócia por 3-0 e avançou para a segunda fase da Copa do Mundo. Pelo mesmo grupo, Marrocos venceu o Haiti por 4-2 e também se classificou. Mais tarde, o México venceu a Tchequia por 3-0 e a África do Sul garantiu vaga ao bater a Coreia por 1-0. O Giro de Notícias é uma produção da Agência Rádio Web. Produção e apresentação, Norberto Notari. Trabalhos técnicos, Mário Melo.
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2: Bom dia. Nessa quinta-feira, o tempo segue firme com sol e céu claro na maior parte de Santa Catarina. Pela manhã ocorrem nevoeiros, que logo se dissipam. Nas áreas próximas ao Rio Grande do Sul, só aparece entre nuvens. E no litoral norte, próximo ao Paraná, as nuvens serão mais persistentes. Mas mesmo assim, o sol aparece ao longo do dia. Apesar do amanhecer gelado, as temperaturas sobem um pouquinho em relação a ontem. Mas a tarde segue fria. As máximas podem chegar aos 18 graus no litoral, ficam próximas dos 15 no restante da faixa litorânea e variam de 10 a 14 no interior, ficando entre 6 e 10 na serra. Na sexta-feira, o dia também começa com nevoeiros, mas no decorrer do dia, o sol volta a predominar na maior parte do estado, sendo um dia de sol entre algumas nuvens. Apenas no litoral norte, o tempo deve permanecer mais nublado. Novamente terá chance de geada, porém de forma leve e moderada, principalmente no Grande Oeste e no Planalto Sul. As mínimas variam entre 5 e 12 graus no litoral, de 0 a 8 no interior, e ainda devem ficar negativas na serra. À tarde, as máximas irão variar entre 12 e 18 graus. Fique bem e aproveite esse dia ensolarado da melhor forma. Com informações do tempo, meteorologista Daniele Lima de Florianópolis para a Rede de Notícias Acaerte.
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6: 9:19.

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1: Os trabalhadores e trabalhadoras que nasceram nos meses de julho e agosto estão habilitados para receber o pagamento do abono salarial PIS/PASEP 2026. De acordo com o que informa o governo federal, tem direito ao benefício aqueles que receberam no ano base de 2024 remuneração média de até R$ 2.766. Também compõe a lista de requisitos a necessidade de o trabalhador estar cadastrado no PIS/PASEP, Programa de Integração Social ou Programa de Formação do Patrimônio do Servidor Público, há pelo menos 5 anos. É necessário ainda ter trabalhado com carteira assinada para empregadores contribuintes por pelo menos 30 dias no ano base, além de ter os dados informados corretamente pelo empregador na relação anual de informações sociais ou no E-Social. Entre as alternativas de saque está a rede Banco 24 Horas, que é gerida pela empresa Tecban. O gerente de produtos e canais de distribuição da Tecban, Rodrigo Maranini, lembra a data limite para resgatar o valor.
2: Este abono salarial é um benefício no valor de até um salário mínimo, concedido anualmente a trabalhadores da iniciativa privada e também a servidores públicos que atendam aos requisitos do programa. Neste momento, o benefício é destinado a trabalhadores que nasceram nos meses de julho e agosto, e os valores ficarão disponíveis para saque até o encerramento do calendário, que neste ano é 30 de dezembro. Então, é importante as pessoas sacarem esse valor em 2026.
1: Rodrigo Maranini também reforça a abrangência da rede.
2: O Banco 24 Horas, ele consegue, de uma forma muito rápida e prática, auxiliar o beneficiário para verificar se o crédito já está disponível na conta dele. Hoje, a rede Banco 24 Horas está presente em mais de 2.100 municípios espalhados pelo Brasil. São mais de 150 instituições conectadas em um único ponto de atendimento, o que permite ali a população realizar diversas transações, como saque, consulta, pagamentos, recarga de celular, e com muita conveniência e agilidade.
1: O valor pago é proporcional ao tempo de serviço. Ele equivale ao salário mínimo vigente dividido por 12 e multiplicado pela quantidade de meses trabalhados. Vale lembrar, o salário mínimo deste ano é de R$ 1.621. A consulta em relação ao benefício pode ser feita pelo aplicativo Carteira de Trabalho Digital, pelo portal gov.br, pela Central Alô Trabalho no telefone 158 ou diretamente nas instituições financeiras responsáveis pelo pagamento. Agência Rádio Web, produção e reportagem, Diego Abrião.
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5: Nove e 32. 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

0: Mais de 40 municípios do Planalto Serrano, Alto Vale do Itajaí, Grande Florianópolis, Planalto Norte, Meio Oeste, Oeste e Sul de Santa Catarina registraram temperaturas negativas nesta quinta-feira, conforme dados da Secretaria de Estado da Proteção e Defesa Civil. A mínima estadual foi aferida em Bom Jardim da Serra, com 8,5 graus abaixo de zero. A meteorologista da Acaerte, Daniele Lima, projeta.
1: Nessa quinta-feira, o tempo segue firme com sol e céu claro na maior parte de Santa Catarina. As temperaturas máximas podem chegar aos 18 graus no litoral e variam de 10 a 14 no interior, ficando entre 6 e 10 na serra.
0: A Assembleia Legislativa de Santa Catarina promove o segundo simpósio catarinense de prevenção de quedas em pessoas idosas nesta quinta-feira em Florianópolis. O evento reúne profissionais de saúde para atualização técnica sobre estratégias preventivas.
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3: Amanhã sustentável. 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
4: Quando uma marca diz que é sustentável, você acredita? Pois é, nem todos os consumidores respondem que sim. O ceticismo está em todas as camadas sociais, inclusive entre as pessoas mais engajadas com a questão ambiental. Apenas 13% dos brasileiros conferem o que as marcas dizem e somente 11% sabem identificar a chamada maquiagem verde. O estudo Mapa do Consumo Sustentável 2026 aponta uma lacuna de credibilidade. Ela é um dos maiores obstáculos para o crescimento do consumo sustentável no Brasil. Para reverter o cenário e conquistar consumidores, a saída proposta é a adição de certificados e selos independentes. Nestes casos, dados e promessas feitas por empresas são verificadas por terceiros, ampliando a confiança dos consumidores.
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9: 9:47.

o Desk FM Lages informa. A Conecta Talentos divulga novas oportunidades de emprego para Lages e região. As vagas desta semana são para desenhista detalhista, remuneração a combinar, carga horária de segunda a sexta-feira, das 8 da manhã às 6 da tarde, com intervalo para almoço. Vaga para auxiliar administrativo na área da saúde, remuneração de R$ 2.360, mais adicional de insalubridade, vale transporte, plano de saúde. Horário de segunda a sexta-feira, das 8 ao meio-dia e das 2 às 6 da tarde. Vaga para técnico em manutenção de inversores de frequência, remuneração de R$ 2.576, negociável conforme a experiência, mais 30% de periculosidade, vale refeição de R$ 600, bonificação por pernoite em atendimentos externos e bônus semestral variável. Horário de segunda a quinta-feira, das 8 ao meio-dia e da 1 às 6 da tarde. Nas sextas-feiras, das 8 ao meio-dia e da 1 às 5 da tarde. Vaga para assistente de marketing, remuneração de R$ 2.950, vale transporte, vale alimentação de R$ 200, plano de saúde após o período de experiência. Horário de segunda a sexta-feira, das 8 ao meio-dia e da 1 às 5 e meia da tarde. Vaga para orçamentista de obras, remuneração de R$ 3.500, mais plano odontológico e benefício de saúde. Horário de segunda a sexta-feira, das 8 ao meio-dia e da 1 e meia às 6 da tarde. Vaga para gerente de supermercado, remuneração de R$ 4.000, valor negociável, mais quebra de caixa e remuneração variável. Horário de segunda a sábado, das 9h40 da manhã a 1 da tarde e das 4 às 9 da noite. Vaga para auxiliar de almoxarifado, remuneração de R$ 2.100, mais vale refeição de R$ 33 por dia útil, plano de saúde, vale transporte e auxílio educação. Horário de segunda a quinta-feira, das 7h25 da manhã ao meio-dia e da 1h10 às 5h30 da tarde. Nas sextas-feiras, até às 5 da tarde. Vaga para agente de atendimento, remuneração de R$ 2.000 durante o período de experiência e R$ 2.500 após a efetivação, além de cursos de inglês e espanhol sem custo. Horário de segunda a sexta-feira, da 1 às 5 da tarde e das 6 às 10 da noite. Aos sábados, das 8h30 às 11h30 da manhã. Vaga para recepcionista, digitador e telefonista em clínica médica. Remuneração de R$ 2.106, mais 20% de insalubridade e cartão benefício de R$ 500 após 90 dias. Horário de segunda a sexta-feira, das 7 da manhã às 7 da noite, com intervalo para almoço. Vaga para vendedor de acessórios do ramo automotivo, remuneração de R$ 2.000, mais comissão e plano de saúde. Horário de segunda a sexta-feira, das 8h25 da manhã ao meio-dia e da 1h25 às 6 da tarde. Aos sábados, das 8h30 ao meio-dia. Vaga para assistente de marketing de 4 horas. Remuneração de R$ 1.800, mais vale refeição após 6 meses. Horário de segunda a sexta-feira, das 8 da manhã ao meio-dia. E para você, nosso ouvinte que ficou interessado em alguma vaga e quer saber mais informações, envie seu currículo com o nome da vaga pelo site vagas.conectatalentos.com/vaga/lista/início. vagas.conectatalentos.com/vaga/lista/início. Informou Flores Luísa para o Desk FM Lages 106.9, a sua rádio educativa.

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2: 10:05.

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3: 10 e 14.

0: Agenda Cultural, UDESC FM Lages. Em exposição, no mês de junho, o casarão Juca Antunes recebe a exposição Ema Mundo Lúdico, da artista, design e ilustradora Lisette Carlesso. A mostra convida o público a mergulhar em um universo repleto de cores, sensibilidade, imaginação e encantamento através de ilustrações inspiradas nos sonhos, sentimentos e experiências do cotidiano feminino. A visitação é gratuita e segue aberta ao público até o dia 23 de julho, oferecendo uma excelente oportunidade para apreciar a arte e a produção cultural. Sábado, 27 de junho. Uma noite para sentir a música de uma forma diferente. A Orquestra Jovem de Lages convida toda a comunidade para um concerto especial que promete emocionar o público através da arte e da música. O espetáculo acontece às 19 horas no Teatro do Colégio Bom Jesus, reunindo cerca de 200 estudantes e uma apresentação preparada com muito talento, dedicação e paixão pela música. Será uma noite repleta de emoção, cultura e grandes momentos para compartilhar com amigos e familiares. A entrada é gratuita. Eu sou Carla Wolff e é um prazer estar com você aqui na 106.9, a sua rádio educativa. Fique com a gente e acompanhe tudo o que acontece na cultura e região.
1: O governo do estado autoriza nesta quinta-feira ordens de serviço para obras de pavimentação nos municípios de Timbé do Sul e Morro Grande, no extremo sul de Santa Catarina. São previstos investimentos de cerca de 20 milhões e 900 mil reais por meio do programa Estrada Boa Rural. A programação do Summit Cidades, considerado o maior evento dedicado ao debate sobre o desenvolvimento dos municípios no Brasil, encerra nesta quinta-feira em Florianópolis. A agenda do dia inclui palestras sobre resiliência climática, combate ao feminicídio, eficiência na administração pública, licitações e licenciamento ambiental, além do Fórum das Mulheres Vereadoras de Santa Catarina. A Assembleia Legislativa do Estado promove audiência pública sobre bem-estar animal nesta quinta-feira na Câmara de Vereadores de São Lugero, no sul do estado. O encontro tem como objetivo acolher sugestões e demandas da comunidade relacionadas à proteção dos animais.
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6: 10:30.

0: UDESC FM informa. A Secretaria Municipal da Educação abriu inscrições gratuitas para o Prêmio Municipal da Educação Fiscal, Financeira e Empreendedora. Iniciativa que visa reconhecer projetos pedagógicos e produções estudantis nas escolas municipais de Lages. Os interessados têm até o dia 14 de agosto para realizar a inscrição diretamente no setor de protocolo da própria Secretaria. O prêmio abrange todas as modalidades de ensino. Na educação infantil, concorre projetos sobre vivências e práticas desses temas. Já para o ensino fundamental, educação do campo e ensino médio, educação especial. O desafio consiste na criação de um curta-metragem de 30 segundos a 3 minutos, abordando os temas de competição. Cada unidade de ensino pode inscrever uma produção por categoria e a premiação será de um smartphone para estudante representante e um smartphone para o professor e orientador do projeto vencedor. Entre os critérios de avaliação estão a criatividade, originalidade, clareza da mensagem, qualidade técnica e o impacto social na consciência cidadã dos alunos. O documento completo está disponível no site da Secretaria Municipal da Educação, que fica localizada na Avenida Papa João 23, número 115, no bairro Petrópolis. Informou Carla Wolff para o Desk FM Lages, 106.9, sua rádio educativa.
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2: A UDESC divulgou o gabarito oficial das provas do vestibular de inverno 2026. Os candidatos também podem consultar o boletim de desempenho individual e o cartão resposta das provas objetivas e de redação. O prazo para recurso do cartão resposta encerra nesta quinta-feira, às 7 da noite. A prova presencial do vestibular aconteceu em 14 de junho e teve mais de 4 mil inscritos para 790 vagas em 39 cursos de graduação. O resultado final com a lista de classificados será divulgado em 1º de julho. Todas as informações estão disponíveis no site udesc.br/vestibular. A UDESC divulgou o resultado final do concurso público 01/2026 para cargos de técnicos universitários de desenvolvimento com nível superior. A lista de classificados está disponível na página do concurso, organizado pelo SEBRASP, o Centro Brasileiro de Pesquisa em Avaliação e Seleção e de Promoção de Eventos. Os aprovados serão convocados conforme a necessidade de preenchimento das vagas pela UDESC. Saiba mais em udesc.br. Tatiane Rosa para o Giro de Notícias UDESC.
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4: Paris, 25 de junho de 2026. Essas são as principais notícias desta quinta-feira. Vários países organizam um envio de ajuda humanitária à Venezuela após um poderoso duplo terremoto ontem, de magnitudes 7,2 e 7,5, que causaram um desabamento de dezenas de prédios em Caracas e arredores. O presidente Lula disse ter instruído o Ministério das Relações Exteriores e a Embaixada do Brasil em Caracas a preparar assistência à Venezuela. Aqui na Europa, a União Europeia se diz pronta a responder às necessidades mais urgentes da população venezuelana. O presidente francês Emmanuel Macron anunciou o envio imediato de uma equipe de 85 socorristas especializados em operações de busca e salvamento. 54 soldados da unidade de emergência do Exército Espanhol estão prontos para serem enviados à Venezuela, anunciou nessa quinta o Ministério da Defesa da Espanha. A Alemanha também prevê o envio de até 6 aviões com assistência e equipes de resgate. Muitos outros países se unem a essas iniciativas, entre eles China e Índia. Na América Latina, México, Argentina, Chile, Equador, Uruguai, Costa Rica, entre outros, também expressam sua solidariedade e disposição para ajudar a Venezuela. Mais cedo, a presidente interina Delcy Rodrigues afirmou ter conversado por telefone com o secretário de Estado americano Marco Rubio, que prometeu o envio imediato de ajuda humanitária e socorristas à Venezuela. Segundo o balanço ainda provisório, foram registrados mais de 160 mortos e quase 1000 feridos até o momento, mas o número de vítimas deve aumentar. O aeroporto de Maiquetia, o maior do país, permanece fechado após sofrer danos graves em sua infraestrutura. O secretário de Estado americano, Marco Rubio, continua seu giro pelo Oriente Médio para tranquilizar os países do Golfo quanto à defesa dos interesses dos aliados nas negociações com o Irã. Rubio está hoje em Bahrein e declarou que os Estados Unidos querem um acordo com o Irã, mas não a qualquer preço. Mais cedo, a Guarda Revolucionária, o Exército Ideológico do Irã, advertiu a qualquer travessia do Estreito de Hormuz sem a autorização do país e ameaçou os navios que não cumprirem a regra com medidas apropriadas. O Irã cogita impor um pedágio às embarcações que transitarem pela região, uma ideia que Rubio tema que possa ser adotada em outros lugares do mundo, suscitando o caos total. Já o grupo Hezbollah acusou Israel de uma nova violação do cessar-fogo, depois que um drone israelense matou duas pessoas ontem no sul do Líbano. Mais de 100 milhões de pessoas na Europa devem enfrentar temperaturas acima de 35 graus hoje. Na véspera, a França voltou a registrar um novo recorde de temperatura, 43,8 graus, no centro do país. O prefeito de Paris, Emmanuel Grégoire, apontou nessa manhã para um aumento da mortalidade na capital por causa das temperaturas extremas, sem divulgar números específicos. A capital francesa e outras cidades voltam a registrar hoje 40 graus. Na Espanha, as autoridades sanitárias anunciaram que pelo menos 212 mortes registradas entre domingo e quarta-feira podem ser atribuídas à atual onda de calor. Rádio França Internacional, em parceria com a agência Rádio Web, de Paris, Daniela Franco.
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6: 11 horas.

0: 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A Prefeitura de Lages informa que a vacina Pneumo 20 já está disponível pelo Sistema Único de Saúde. O novo imunizante protege contra pneumococo, bactéria responsável por doenças graves como pneumonia, meningite e outras infecções. A vacina passa a integrar o calendário nacional de vacinação infantil e amplia a proteção das crianças contra essas doenças. A vacina é destinada a crianças de 2 meses até 4 anos de idade. Durante a fase de implantação, o calendário seguirá uma combinação entre as vacinas Pneumo 20 e Pneumo 10. Depois que os estoques da Pneumo 10 forem encerrados, a imunização será feita apenas com a Pneumo 20. Crianças que já completaram a vacinação com a Pneumo 10 não precisam receber a nova dose. A Secretaria Municipal da Saúde destaca que a vacina amplia a proteção contra doenças graves e ajuda a reduzir internações na infância. Em Lages, a Pneumo 20 já está disponível no Hospital Tereza Ramos, no Cressa, na Central de Imunização e nas unidades básicas de saúde que possuem sala de vacina. Para receber o imunizante, os pais ou responsáveis devem apresentar documento de identidade da criança, cartão do SUS e a caderneta de vacinação. A Secretaria da Saúde também orienta que famílias com crianças que possuem vacinas em atraso procurem a unidade de saúde mais próxima para atualizar o esquema vacinal. Informou Clóris Luiza para o Desk FM Lages 106.9, a sua rádio educativa.
1: O governo do estado inaugura nesta quinta-feira o complexo de saúde mental do Hospital Nossa Senhora de Fátima em Praia Grande, no extremo sul de Santa Catarina. A administração estadual investiu 16 milhões de reais na estrutura projetada para atendimentos via Sistema Único de Saúde. A Assembleia Legislativa de Santa Catarina realiza o seminário de yoga nesta quinta-feira na sede da Alesc em Florianópolis. A iniciativa da Comissão de Saúde da Casa oferta palestras, apresentações culturais, aula prática e debate.

0: Sobre qualidade de vida e equilíbrio físico e mental. À noite, uma sessão solene encerra a agenda de celebração ao Dia Internacional da Yoga. Termina nesta quinta-feira o prazo para inscrições em concurso público da Prefeitura do município de Formosa do Sul, na região oeste de Santa Catarina. São disponibilizadas 53 vagas para cargos com níveis diversos de exigência de escolaridade.
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3: Onze e 14. 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

0: UDESC FM informa. A Secretaria de Políticas para a Mulher e para Pessoas Idosas e a Secretaria da Educação realiza nesta quinta-feira, 25 de junho, mais uma ação alusiva ao dia 25 Laranja, data dedicada ao combate à violência contra mulheres e meninas. Em Lages, a data é marcada por uma série de atividades educativas desenvolvidas nas unidades do Sistema Municipal de Educação, com rodas de conversa, debates e ações de sensibilização voltada à construção de uma cultura de respeito, igualdade e valorização da vida. A programação será conduzida por equipes da Secretaria de Políticas para a Mulher e para a Pessoa Idosa, em parceria com os profissionais da educação, evidenciando a importância do trabalho em rede na promoção dos direitos humanos e na prevenção de situações de violência. A população que necessitar de orientação ou atendimento relacionado à violência doméstica pode procurar ajuda pelos telefones 180 e 190. Além do número de plantão 49 98 40 29 413. 49 98 40 29 413. Outro canal de atendimento é o Disque 100 do Serviço da Assistência Social do Governo Federal. Informou Carla Wolff para o Desk FM Lages, 106.9, sua rádio educativa.
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4: 11:28. 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
2: 11:39.

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1: Onze e 59.
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1: Meio-dia e 15.
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3: Meio-dia e 32.
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1: Meio-dia e 45.

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2: Uma e um.
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1: Uma e 13.
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3: 1:27.
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4: A Escola de Governo, ENA, completa 17 anos no dia 24 de junho. Consolidada como uma das principais instituições de formação de servidores públicos de Santa Catarina. Atualmente, são mais de 70 mil alunos ativos e mais de 100 mil certificados emitidos nos últimos anos. A instituição oferece cursos presenciais, online, especializações e programas voltados à modernização da administração pública. Para o presidente da ENA, Estevão Roberto Ribeiro, os resultados mostram a relevância da capacitação permanente para a melhoria dos serviços prestados à população.
5: O governo é um governo dinâmico. Não só a legislação muda e a gente tem que fazer uma adaptação a essas legislações, como também a necessidade de novas técnicas, novas teorias. Então, a função do governo do Estado é sempre dar o melhor de si para o cidadão. E com isso, nós só podemos dar o melhor de si quando nós temos uma formação permanente das pessoas que trabalham com esse público que são os nossos servidores. O importante disso aí é que essa capacitação é uma capacitação contínua. Tem alguns dos nossos cursos que são feitas de todo ano.
4: Atualmente, a ENA possui cursos em áreas como gestão de políticas públicas e governança e prepara novos lançamentos, entre eles, a especialização em geotecnia, tema considerado estratégico para Santa Catarina, diante dos desafios relacionados às chuvas intensas, deslizamentos e obras de infraestrutura. Ao falar sobre o tema, Estevão Ribeiro destaca a importância da qualificação técnica para prevenir problemas e fortalecer a segurança das estruturas públicas.
5: O que é que trata, de maneira geral, a geotecnia? Ela trata do suporte do solo e das nossas rochas com relação às grandes estruturas como ponte, como estrada, como portos, aeroportos, e trata também da proteção dos nossos taludes, ou seja, quando tem chuva muito forte, como é que fica a situação dos nossos taludes.
4: Outro destaque é a plataforma ENA Virtual, considerada uma das mais modernas do país. O ambiente digital reúne cerca de 3.800 cursos e permite que servidores de todas as regiões tenham acesso à capacitação sem necessidade de deslocamentos, reduzindo custos e ampliando o alcance das ações de formação. Informações sobre cursos e inscrições estão disponíveis nos portais da instituição. Acesse enabrasil.sc.gov.br. De Florianópolis, da Rede de Notícias Acaerte, Amarílis Pequeno.
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7: Duas e dois. 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
1: O governo de Santa Catarina vai divulgar nesta quinta-feira, às 14h, o resultado do concurso da Secretaria de Estado da Educação. O concurso oferece 10 mil vagas para professores, cargos administrativos do magistério e também para o quadro civil da rede estadual de ensino. As provas foram aplicadas em 24 de maio e mobilizaram mais de 102 mil candidatos em diversas regiões do estado. Os resultados para professores e demais cargos poderão ser consultados no site concursos.furb.br. A secretária de Estado da Educação, Luciane Bisonin Sereta, ressaltou a importância da ampliação do quadro de profissionais para fortalecer as equipes pedagógicas e garantir a continuidade das ações desenvolvidas nas escolas. O certame é um dos maiores já realizados pelo estado e integra as ações do programa Educação Levada a Sério. A iniciativa vem promovendo investimentos em infraestrutura, formação de professores, avaliação de aprendizagem e valorização dos profissionais da educação. Repórter Eduardo Melo.
2: Olá, boa tarde. 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
3: Boa tarde. Essa quinta-feira segue sob a influência de uma massa de ar frio e seco de origem polar, que mantém o tempo firme e ensolarado em todo o estado. No amanhecer de sexta, ainda há chance de geada, de forma fraca e moderada, no Planalto Sul e em partes do Grande Oeste, onde as mínimas ficam entre 0 e 5 graus, podendo ser negativas em alguns pontos. Nas demais regiões, as mínimas variam de 4 a 10 graus, ficando perto dos 12 no litoral norte. Na sexta-feira, teremos maior nebulosidade. E no Planalto Norte, Litoral Norte e Grande Florianópolis, por vezes o tempo fica nublado, mas mesmo assim ocorrem boas aberturas de sol. À tarde, as temperaturas máximas devem ficar entre 10 e 16 graus nos planaltos e varia de 15 a 18 nas demais regiões. Agasalhe-se bem e aproveite o seu dia.
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7: 2h19.

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1: Santa Catarina registrou a menor taxa de analfabetismo do país entre pessoas com 15 anos ou mais, de acordo com o IBGE. O índice foi de 1,5% referente ao ano de 2025. O percentual representa uma queda em relação a 2024, quando era de 1,9%. Se a comparação for com 2016, primeiro ano da pesquisa, o indicador do estado caiu 1,2 ponto percentual, atingindo em 2025 o menor índice da série histórica. O governador Jorginho Melo ressaltou que o marco é resultado dos investimentos na educação e compromisso com os estudantes. Em relação ao levantamento anterior, Santa Catarina avançou uma posição e ultrapassou o Distrito Federal. A secretária de Estado da Educação, Luciane Cereta, destacou o impacto positivo do movimento Educação Levada a Sério, que intensificou ações para fortalecer a alfabetização em todas as etapas da educação básica. Entre as principais iniciativas implementadas pela secretaria está o Alfabetiza SC, que está promovendo trilhas formativas para mais de 18 mil professores. Também estão sendo criados ambientes alfabetizadores nas unidades escolares, com espaços específicos voltados ao estímulo da leitura. Outro marco inédito foi a implantação do Sistema Estadual de Avaliação da Educação Básica de Santa Catarina em 2025. O sistema passou a oferecer um diagnóstico mais preciso sobre a aprendizagem dos estudantes da rede estadual. Repórter Eduardo Melo.
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6: 2:34.

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2: 2:48.

0: Desk FM Lages informa. A Conecta Talentos divulga novas oportunidades de emprego para Lages e região. As vagas desta semana são para desenhista detalhista, remuneração a combinar, carga horária de segunda a sexta-feira, das 8 da manhã e 6 da tarde, com intervalo para almoço. Vaga para auxiliar administrativo na área da saúde, remuneração de R$ 2.360, mais adicional de insalubridade, vale transporte e plano de saúde. Horário de segunda a sexta-feira, das 8 ao meio-dia e das 2 às 6 da tarde. Vaga para técnico em manutenção de inversores de frequência, remuneração de R$ 2.576, negociável conforme a experiência, mais 30% de periculosidade, vale refeição de R$ 600, bonificação por pernoite em atendimentos externos e bônus semestral variável. Horário de segunda a quinta-feira, das 8 ao meio-dia e da 1 às 6 da tarde. Nas sextas-feiras, das 8 ao meio-dia e da 1 às 5 da tarde. Vaga para assistente de marketing, remuneração de R$ 2.950, vale transporte, vale alimentação de R$ 200, plano de saúde após o período de experiência. Horário de segunda a sexta-feira, das 8 ao meio-dia e da 1 às 5:30 da tarde. Vaga para orçamentista de obras, remuneração de R$ 3.500, mais plano odontológico e benefício de saúde. Horário de segunda a sexta-feira, das 8 ao meio-dia e da 1:30 às 6 da tarde. Vaga para gerente de supermercado, remuneração de R$ 4.000, valor negociável, mais quebra de caixa de remuneração variável. Horário de segunda a sábado, das 9:40 da manhã à 1 da tarde e das 4 às 9 da noite. Vaga para auxiliar de almoxarifado, remuneração de R$ 2.100, mais vale refeição de R$ 33 por dia útil, plano de saúde, vale transporte e auxílio educação. Horário de segunda a quinta-feira, das 7:25 da manhã ao meio-dia e da 1:10 às 5:30 da tarde. Nas sextas-feiras, até às 5 da tarde. Vaga para agente de atendimento, remuneração de R$ 2.000 durante o período de experiência e R$ 2.500 após a efetivação, além de cursos de inglês e espanhol sem custo. Horário de segunda a sexta-feira, da 1 às 5 da tarde e das 6 às 10 da noite. Aos sábados, das 8:30 às 11:30 da manhã. Vaga para recepcionista, digitador e telefonista em clínica médica. Remuneração de R$ 2.106, mais 20% de insalubridade e cartão benefício de R$ 500 após 90 dias. Horário de segunda a sexta-feira, das 7 da manhã às 7 da noite, com intervalo para almoço. Vaga para vendedor de acessórios do ramo automotivo, remuneração de R$ 2.000, mais comissão e plano de saúde. Horário de segunda a sexta-feira, das 8:25 da manhã ao meio-dia e da 1:25 às 6 da tarde. Aos sábados, das 8:30 ao meio-dia. Vaga para assistente de marketing de 4 horas. Remuneração de R$ 1.800, mais vale refeição após 6 meses. Horário de segunda a sexta-feira, das 8 da manhã ao meio-dia. E para você, nosso ouvinte que ficou interessado em alguma vaga e quer saber mais informações, envie seu currículo com o nome da vaga pelo site vagas.conectatalentos.com/vaga/lista/início. vagas.conectatalentos.com/vaga/lista/início. Informou Flores Luiza para o Desk FM Lages 106.9, a sua rádio educativa.
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3: Três e dois. 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

0: UDESC FM informa. A Secretaria de Políticas para a Mulher e para Pessoas Idosas e a Secretaria da Educação realiza nesta quinta-feira, 25 de junho, mais uma ação alusiva ao dia 25 Laranja, data dedicada ao combate à violência contra mulheres e meninas. Em Lages, a data é marcada por uma série de atividades educativas desenvolvidas nas unidades do Sistema Municipal de Educação, com rodas de conversa, debates e ações de sensibilização voltada à construção de uma cultura de respeito, igualdade e valorização da vida. A programação será conduzida por equipes da Secretaria de Políticas para a Mulher e para a Pessoa Idosa, em parceria com os profissionais da educação, evidenciando a importância do trabalho em rede na promoção dos direitos humanos e na prevenção de situações de violência. A população que necessitar de orientação ou atendimento relacionado à violência doméstica pode procurar ajuda pelos telefones 180 e 190. Além do número de plantão 49 98 40 29 41 3, 49 98 40 29 41 3. Outro canal de atendimento é o Disque 100 do Serviço da Assistência Social do Governo Federal, informou Carla Wolff para o Desk FM Lages, 106.9, sua rádio educativa.
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1: A UDESC divulgou o gabarito oficial das provas do vestibular de inverno 2026. Os candidatos também podem consultar o boletim de desempenho individual e o cartão resposta das provas objetivas e de redação. O prazo para recurso do cartão resposta encerra nesta quinta-feira, às 7 da noite. A prova presencial do vestibular aconteceu em 14 de junho e teve mais de 4 mil inscritos para 790 vagas em 39 cursos de graduação. O resultado final com a lista de classificados será divulgado em 1º de julho. Todas as informações estão disponíveis no site udesc.br/vestibular. A UDESC divulgou o resultado final do concurso público 01/2026 para cargos de técnicos universitários de desenvolvimento com nível superior. A lista de classificados está disponível na página do concurso, organizado pelo SEBRASP, o Centro Brasileiro de Pesquisa em Avaliação e Seleção e de Promoção de Eventos. Os aprovados serão convocados conforme a necessidade de preenchimento das vagas pela UDESC. Saiba mais em udesc.br. Tatiane Rosa para o Giro de Notícias do UDESC.
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3: 3:18.

0: 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Em exposição, no mês de junho, o casarão Juca Antunes recebe a exposição Ema Mundo Lúdico, da artista, design e ilustradora Lisette Carlesso. A mostra convida o público a mergulhar em um universo repleto de cores, sensibilidade, imaginação e encantamento através de ilustrações inspiradas nos sonhos, sentimentos e experiências do cotidiano feminino. A visitação é gratuita e segue aberta ao público até o dia 23 de julho, oferecendo uma excelente oportunidade para apreciar a arte e a produção cultural. Sábado, 27 de junho. Uma noite para sentir a música de uma forma diferente. A Orquestra Jovem de Lages convida toda a comunidade para um concerto especial que promete emocionar o público através da arte e da música. O espetáculo acontece às 19 horas no Teatro do Colégio Bom Jesus, reunindo cerca de 200 estudantes em uma apresentação preparada com muito talento, dedicação e paixão pela música. Será uma noite repleta de emoção, cultura e grandes momentos para compartilhar com amigos e familiares. A entrada é gratuita. Eu sou Carla Wolff e é um prazer estar com você aqui na 106.9, a sua rádio educativa. Fique com a gente e acompanhe tudo o que acontece na cultura e região.
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4: Três e trinta e um. 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

0: UDESC FM Lages informa. A UDESC divulgou o gabarito oficial das provas objetivas do vestibular de inverno 2026. Os candidatos também já podem consultar o boletim de desempenho individual e o cartão resposta das provas objetiva e de redação. O prazo para recursos relacionados ao cartão resposta e à redação segue aberto até às 6:59 da tarde desta quinta-feira, pelo site da universidade. A prova presencial foi realizada no dia 14 de junho e contou com 4.120 inscritos disputando 790 vagas em 39 cursos de graduação. O índice de ausência foi de 21,92%. Entre os cursos mais concorridos estão fisioterapia, educação física, administração e medicina veterinária. Em Lages, o curso de medicina veterinária registrou concorrência de 11,3 candidatos por vaga. Além da prova presencial, o vestibular também oferece vagas por meio da análise do histórico escolar do ensino médio. O resultado final das duas modalidades será divulgado no dia 1º de julho. Os aprovados iniciarão as aulas no segundo semestre letivo, com início previsto para 3 de agosto. Mais informações estão disponíveis no site da UDESC ou pelos canais da Coordenadoria de Vestibulares e Concursos. Informou Juliana Porrale para o UDESC FM 106,9, a sua rádio educativa de Lages.
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4: 3:46.

0: Os aliens não quiseram atrapalhar o baile brasileiro sobre a Escócia ou será que eles também tiveram visto de entrada negado nos Estados Unidos? Eu sou William Sopa, não teve abduções e aqui não tem VAR, mas nós estamos de olho em tudo o que rola dentro e fora de campo na Copa. A torcida escocesa viralizou com uma faixa que perguntava Pelé quem? Agora cabe a nós presenteá-los com um bandeirão com o rosto de Vini Júnior, que viveu noite de rei em Miami. Aos 38 do primeiro tempo, era para ter rolado uma abdução dos jogadores brasileiros, mas parece que o moço do disco voador queria ver até onde o Brasil iria. Uma vez que não fosse a falta fantasma que a arbitragem viu no VAR, o jogo já estaria 2-0. Aqui não tem VAR. E onde tinha, teve lambança. Mas o Vini não deixou barato não, marcou mais uma vez, dançou mais uma vez e ainda deu tempo de o Matheus Cunha surfar a onda verde e amarela. E o Neymar? Foi trabalhar presencialmente, mas nem precisou fazer muita coisa. 3-0 por aqui, 4-2 para Marrocos sobre o Haiti e liderança nossa. Mais cedo teve jogo, com um pouco inspirado Bósnia 3, Catar 1, enquanto o Canadá só resolveu jogar bola na reta final, quando perdia por 2 gols da Suíça. Eles até conseguiram fazer um golzinho, mas esse era um confronto direto pela liderança que ficou com a Suíça. No final da noite, bola rolando de novo. O icônico estádio Azteca assistiu ao México anotando 100% de aproveitamento. Vitória sobre a Tchequia, 3-0. Ah, e teve Guilherme Ochoa, goleiro histórico do México, em campo no segundo tempo. Agora ele tem 6 participações em Copa, como Messi e CR7, mas tendo atuado em 4 delas. Já os Bafana Bafana jogaram a vida contra a Coreia do Sul, querendo muito sua primeira classificação para o mata-mata da Copa. Muita festa, muita vuvuzela, após um África do Sul 1, Coreia do Sul 0, choradíssimo. Posso estar sendo rigoroso demais ao avaliar as outras partidas do dia? Talvez, mas elas se apequenaram diante da primeira grande atuação do Brasil em muito tempo. Agora aqui entre nós, eu mesmo brinco sobre a questão dos vistos e vetos estadunidenses, mas a nota triste da semana segue sendo essa situação e o que passou o Egito após conquistar sua primeira vitória na Copa. O próximo compromisso deles é em Seattle no sábado e eles já queriam ficar na cidade para reduzir o desgaste do elenco, mas foram impedidos sob uma alegação de que havia outros eventos planejados na cidade. Já o meu bem feito vai para a jornalista francesa Franci Pierron, que atacou o belga Jeremy Doku por querer voltar para casa para ver o nascimento do primeiro filho. Ela disse que ele abriria a mão de uma oportunidade profissional única para viver um momento no qual ele seria completamente inútil. Foi fortemente repudiada, afastada da L'Equipe TV e desperdiçou uma grande oportunidade profissional por fazer um comentário absolutamente inútil. Ironias da vida, não é mesmo? Ah, e antes que eu me esqueça, Neguebinha, Virgínio, se os aliens tivessem chegado dizendo o clássico "levem-me ao seu líder", seriam conduzidos a Vinícius Júnior. Participou ativamente de todos os gols do Brasil até aqui. Balançou a rede nos 3 jogos da primeira fase, o que não acontecia desde 2002 com Ronaldo e Rivaldo. Que venha Holanda ou Japão, tanto faz. Mas a gente te conta mais sobre o nosso próximo compromisso amanhã, porque aqui não tem VAR, mas nós estamos de olho em tudo o que rola dentro e fora de campo na Copa.
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4: 4 e 2. 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

0: 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A forte massa de ar polar que atua sobre Santa Catarina provocou mais uma madrugada de frio intenso nesta quinta-feira, dia 25. Segundo dados da IPAGRI-SIRAM, 49 municípios catarinenses registraram temperaturas abaixo de zero. A menor temperatura do estado foi registrada em Bom Jardim da Serra, com menos 8,7 graus Celsius. Em seguida, aparece em Urupema, com menos 8,1 grau, e Urubici, com menos 5,8 graus. O frio mais intenso se concentrou principalmente nas regiões do Planalto Sul, Meio Oeste e Planalto Norte, onde também houve formação generalizada de geada. De acordo com a IPAGRI-SIRAM, os municípios de Urupema, Major Vieira, Alfredo Wagner, Chapadão do Lajeado e Tubarão registraram recorde de temperatura mínima para o mês de junho. A previsão indica que o frio continua nesta sexta-feira com possibilidade de geada, especialmente do oeste aos planaltos. No entanto, as temperaturas devem subir um pouco em relação aos últimos dias, com o afastamento da massa de ar frio para o oceano. A tabela completa com as temperaturas registradas em cada município e mais informações sobre a previsão do tempo podem ser consultadas no site da IPAGRI-SIRAM. Informou Clóris Luiza para o Desk FM Lages 106.9, a sua rádio educativa.
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3: 4:16. 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
3: 4:26.

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3: 4:39. 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
2: Proposta garante anonimato de vítimas em registros de violência contra mulheres.
3: A nova proposta prevê, além da divulgação online, a anonimização completa da identificação das vítimas.
2: Prorrogada a validade de 6 medidas provisórias. Eu sou Ricardo Nakaoka e este é o Boletim.leg. O presidente do Senado prorrogou por 2 meses o prazo de validade de 6 medidas provisórias. Entre elas, a do programa Desenrola Brasil. A reportagem é de Pedro Pincer.
4: Davi Alcolumbre prorrogou por 60 dias a validade de 6 medidas provisórias. Entre elas, a que criou o novo Desenrola Brasil, programa do governo federal voltado à renegociação de dívidas de pessoas físicas. O texto também traz regras específicas para aliviar dívidas de pequenas e microempresas, além de contemplar endividados com o FIES. De acordo com a medida provisória, os devedores que participarem do novo Desenrola Brasil, no prazo de 12 meses após a assinatura do contrato de renegociação, terão o CPF bloqueado em plataformas de apostas de cota fixa. Para o senador Paulo Paim, do PT do Rio Grande do Sul, essa exigência é acertada.
5: Quem já está endividado não pode ser empurrado para um ciclo ainda mais grave de perdas, especialmente em um ambiente como o das apostas online.
4: 2 MPs prorrogadas buscam reduzir os impactos econômicos dos conflitos no Oriente Médio.
2: Os dados sobre violência contra as mulheres terão mais transparência e proteção às vítimas. Foi o que decidiu a Comissão de Direitos Humanos, como informa o repórter Rodrigo Rezende.
3: A Comissão de Direitos Humanos aprovou uma proposta que aprimora a divulgação pela internet do Registro Unificado de Dados e Informações sobre Violência contra as Mulheres. A lei que cria o registro foi sancionada no início de 2026. A nova proposta da então senadora Augusta Brito e que foi modificada pela relatora senadora Ivete da Silveira, do MDB de Santa Catarina, prevê, além da divulgação online, a anonimização completa da identificação das vítimas. Ivete ressalta que dados e pesquisas são essenciais no combate à violência contra as mulheres.
6: O projeto é adequado e necessário diante da persistência da violência doméstica e familiar contra as mulheres no Brasil, fenômeno que exige políticas públicas consistentes, orientadas por dados confiáveis e acessíveis.
3: A proposta segue para análise da Comissão de Transparência, Fiscalização e Controle.
2: Um projeto em análise no Senado cria o Dia Nacional de Conscientização sobre as Porfirias, com o objetivo de ampliar a informação, facilitar o diagnóstico e melhorar o acesso ao tratamento. Repórter Henrique Nascimento.
7: As porfirias podem afetar o sistema nervoso, a pele e outros órgãos. Em alguns casos, provocam dores intensas, fadiga, náusea, alterações neurológicas e complicações graves. O médico geneticista Salmo Raskin explicou que a porfiria não é uma única doença.
8: Existem pelo menos 8 tipos de porfirias diferentes. Então, pelo menos 8 doenças diferentes, algumas agudas, algumas crônicas, algumas cutâneas.
7: A criação da data nacional também pode fortalecer a rede de apoio aos pacientes e estimular pesquisas sobre novos tratamentos, como explica o autor da proposta, senador Flávio Arns, do PSB do Paraná.
9: Quanto mais informação a sociedade tiver, mais terá acesso a tratamentos, diagnósticos.
7: O projeto ainda vai passar pelas comissões do Senado.
2: O Capital Moto Week, encontro de motociclistas, música e gastronomia, que acontece todos os anos em Brasília, pode passar a fazer parte do calendário turístico oficial do Brasil. Um projeto da senadora Leila Barros, do PDT do Distrito Federal, reconhece o evento como de relevante interesse turístico nacional. Vanderleia de Oliveira acompanha de perto o Capital Moto Week e diz que o encontro já virou tradição.
10: É um evento maravilhoso, tem gastronomia, tem como você pagar e montar sua barraca para dormir, tem shows, tem de tudo.
2: O senador Jax Wagner, do PT da Bahia, não ocupa mais a liderança do governo no Senado. O anúncio foi feito nesta quarta-feira, após uma reunião no Palácio da Alvorada com o presidente Lula. Por meio de uma rede social, o presidente Lula anunciou que a senadora Tereza Leitão, do PT de Pernambuco, será a nova líder do governo. Outras notícias estão disponíveis em senado.leg.br/rádio.
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14: Quatro e 57.
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1: 5:46.
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2: Seis e três.

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1: 6:36.
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1: 6:52.
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1: Governo do Brasil anuncia a retomada das obras da unidade de fertilizantes nitrogenados 3, na cidade de Três Lagoas, em Mato Grosso do Sul.
2: Serão investidos mais de 5 bilhões de reais com o apoio do novo PAC. E a nova fábrica terá capacidade de produzir 16% da demanda nacional por ureia.
1: O presidente Lula destaca que a produção de fertilizantes garante a blindagem do país em relação à subida de preços internacionais.
3: Preços absurdos de fertilizantes que poderiam ser produzidos no Brasil, que aumenta cada guerra que alguém quer dar no outro lá fora, e o pobre brasileiro paga o preço dessa guerra.
2: E ainda em Mato Grosso do Sul, o presidente entrega a titulação de terras para 1.390 famílias assentadas da reforma agrária.
1: Elas produzem leite, grãos, frutas e hortaliças e criam pequenos animais.
2: Com a titulação, produtores poderão acessar políticas públicas de crédito e assistência rural.
1: E você vai ouvir também oportunidades de negócios para empresários brasileiros.
2: Com a entrada em vigor de novas tarifas na União Europeia por causa do acordo com o Mercosul, o governo do Brasil quer aumentar exportações, inclusive de pequenas e médias empresas.
1: E nós conversaremos sobre isso com o Laudemir Miller, presidente da Apex Brasil, a agência brasileira de promoção de exportações.
2: Hoje na apresentação da Voz do Brasil, Mariana Jungmann e Luciano Seixas.
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2: Três aeroportos de Mato Grosso do Sul estão agora mais modernos, com capacidade ampliada e com mais conforto para os passageiros.
1: O presidente Lula esteve hoje em uma série de eventos no estado e participou agora há pouco da entrega da primeira fase das obras do aeroporto de Ponta Porã e também dos terminais de Campo Grande e Corumbá.
2: A repórter Graziele Bezerra está com a gente aqui no estúdio e tem mais informações sobre isso. Boa noite, Graziele.
4: Boa noite para você também, Luciano. Boa noite para Mariana e boa noite para o ouvinte da Voz do Brasil. Esses terminais de Campo Grande, Corumbá e Ponta Porã foram modernizados e ampliados com recursos do novo PAC. Essas obras estão no pacote de investimentos de 4 bilhões e meio de reais que a concessionária Aena está fazendo em 11 terminais, inclusive em aeroportos também de São Paulo, Minas Gerais e Pará. O ministro de Portos e Aeroportos, Tomé Franca, explicou que esses investimentos fazem parte do projeto Ampliar, que busca modernizar e também equipar aeroportos regionais.
5: Esse é o nosso desafio, é o desafio da infraestrutura aeroportuária do Brasil. A gente conseguiu fazer a requalificação dos grandes aeroportos e a gente tinha um grande desafio que era investir e requalificar os aeroportos regionais, porque o presidente Lula entende que o transporte aéreo não é apenas para a elite, não é para uma parte da população, mas é para todos os brasileiros.
4: Bom, em Ponta Porã, que é a cidade que faz fronteira aí com o Paraguai, o terminal aeroportuário ficou 5 vezes maior. A capacidade anual saltou de 30 mil para 130 mil passageiros. O aeroporto também ganhou novos espaços comerciais, teve aí ampliação do estacionamento e mais posições para aeronaves comerciais. Na capital, Campo Grande, o aeroporto agora está preparado para receber voos internacionais com 3 pontos de embarque, novos equipamentos de inspeção, sala de embarque aí com 7 portões. A capacidade de atendimento saltou de 950 mil para 2 milhões e 600 mil passageiros por ano. E em Corumbá, cidade que dá acesso ao Pantanal, o aeroporto conta agora com novos espaços de embarque, check-in, inspeção de passageiros e estacionamento também. Além de aumentar a capilaridade logística e impulsionar o desenvolvimento da economia sul-mato-grossense, esses novos terminais também vão reforçar a infraestrutura para atender moradores, turistas, empresários e produtores que dependem, né, do transporte aéreo diariamente. Mariana, Luciano.
1: Obrigada, Graziele Bezerra, pelas suas informações ao vivo aqui na Voz do Brasil.
2: E ainda em Mato Grosso do Sul, mais cedo, o presidente anunciou a retomada de uma fábrica de fertilizantes, que vai contribuir para a segurança alimentar e o fortalecimento da produção agrícola no Brasil.
1: A obra vai contar com 5 bilhões de reais do novo PAC e vai gerar cerca de 8 mil empregos.
6: Os fertilizantes ricos em nitrogênio são essenciais para o rápido crescimento de plantações. Por isso, costumam ser usados para aumentar a produtividade de lavouras de soja, milho e feijão, por exemplo, para reduzir a dependência de outros países e garantir que esse produto continue fortalecendo a produção interna, o governo do Brasil anunciou a retomada das obras da unidade de fertilizantes nitrogenados 3, na cidade de Três Lagoas, no Mato Grosso do Sul. Serão investidos mais de 5 bilhões de reais com apoio do novo PAC. A ministra da Casa Civil, Miriam Belchior, destaca o potencial de obras como essa para o desenvolvimento do país.
7: Gera emprego, gera crescimento no país, é bom para todo mundo. Reúne o setor público, reúne o setor privado, as nossas estatais.
6: A retomada da construção da fábrica, que estava paralisada desde 2015, deve gerar cerca de 8 mil empregos diretos e indiretos. As operações estão previstas para começarem em 2029. O empreendimento será da Petrobras, que assinou contratos com as empresas responsáveis pela conclusão da obra. De acordo com a presidente da estatal, Magda Jambriar, a localização da fábrica é estratégica.
8: Isso é fertilizante para Mato Grosso, Mato Grosso do Sul, Goiás, Paraná, São Paulo, região que concentra nada mais, nada menos do que 40% da demanda brasileira de ureia.
6: A ureia é um dos principais fertilizantes nitrogenados utilizados pelos agricultores. Quando entrar em operação, a fábrica terá capacidade para produzir o equivalente a 16% da demanda nacional. Para o presidente Lula, a retomada da obra representa um passo importante para fortalecer a produção de fertilizantes à base de nitrogênio nacional e impacta diretamente no preço dos alimentos.
3: Você tem quase que 85% da estrutura de uma obra como essa, de repente para e fica 12 anos parada. E o Brasil pagando preços absurdos de fertilizantes que poderiam ser produzidos no Brasil, que aumenta a cada guerra que alguém quer dar no outro lá fora. E o pobre brasileiro que vai comprar uma fruta, que vai comprar uma comida, paga o preço dessa guerra.
6: Quando a unidade de Três Lagoas entrar em operação, junto a outras três unidades comandadas pela Petrobras, a estatal projeta atender cerca de 35% do mercado nacional de ureia até 2029. Antes da retomada das fábricas, 100% da ureia consumida no país era importada. Reportagem Márcia Fernandes.
2: E também em Ponta Porã, o presidente Lula entregou hoje mais de 1.300 títulos de terra para assentados da reforma agrária.
1: A ação faz parte do programa Terra da Gente, que visa agilizar a destinação de terras no país.
9: A segurança do título da terra chegou para 1.390 famílias do assentamento Itamaraty, em Mato Grosso do Sul. A entrega dos documentos aos produtores em um dos maiores assentamentos da reforma agrária do país foi feita pelo presidente Lula. O representante da Cooperativa dos Agricultores Familiares do assentamento Itamaraty, Ataíde Zambruschi, destacou os impactos para a comunidade.
10: Nós necessitamos desse título para as cooperativas poder crescer, recursos financeiros, agroindústria, para produzir alimento para esse Brasil. É, dá de comer para a nossa agricultura, para os nossos alunos na escola, para a nossa Conab. Esse título representa muita coisa para nós.
9: Com mais de 50 mil hectares, o assentamento abriga cerca de 2.800 famílias, que produzem leite, grãos, frutas e hortaliças, e que também criam pequenos animais. Com o título definitivo da terra, os assentados passam a ter estabilidade para produzir e acessar políticas públicas, como crédito e assistência técnica rural. O presidente Lula destacou o esforço do governo para fazer desapropriações que levam à reforma agrária.
3: E está ficando cada vez mais caro. Não pensa que é barato, não, porque é caro. Desapropriar uma fazenda aqui nesse estado é muito caro. Não pense que é fácil fazer. Tudo é uma guerra contra a lei. Tudo é uma guerra contra o manual.
11: porque o manual é quase tudo para criar dificuldade. É como se a gente estivesse subindo uma escada. A gente cansa, mas a gente não pode desanimar. A gente cansa, mas a gente não pode desanimar.
9: Também foi entregue o título de propriedade à comunidade quilombola Picadinha, localizada em Dourados. Foi assinado ainda acordo para a destinação de mais 72 mil hectares no estado para a reforma agrária. A medida deve resultar na criação de 33 novos assentamentos para quase 5.800 famílias. Foram entregues ainda 42 unidades habitacionais em outros 10 assentamentos sul-mato-grossenses, em um investimento de 4 milhões de reais. Reportagem Luana Karen.
2: E o presidente Lula também comentou hoje assuntos internacionais.
1: Ele prestou solidariedade às vítimas do terremoto na Venezuela e ofereceu apoio ao país para a presidente venezuelana Delcy Rodríguez.
2: E parabenizou o novo presidente eleito da Colômbia, Thaisa Vitória, tem os detalhes.
12: Pela rede social X, o presidente Lula disse que tomou conhecimento com grande preocupação e consternação dos impactos causados pelo terremoto que assolou a Venezuela ontem. O presidente disse ainda que instruiu o Ministério de Relações Exteriores e a Embaixada do Brasil na capital venezuelana, Caracas, a avaliarem as medidas de assistência que o Brasil possa tomar para ajudar os atingidos. Ainda ontem à noite, o Itamaraty divulgou nota declarando que não há brasileiros registrados entre as vítimas até o momento. Em evento nesta quinta-feira em Mato Grosso do Sul, o presidente Lula disse que já conversou com a presidente da Venezuela, Delcy Rodríguez.
11: Nós fizemos uma reunião com vários ministros agora. Eu falei que a presidenta Delcy da Venezuela de manhã do carro para perguntar para ela o que ela precisava que a gente fizesse. E nós estamos reunidos, vários ministros, para a gente mandar tudo o que for necessário mandar para a Venezuela. Água, bombeiro, defesa civil, comida, remédio.
12: E pela mesma rede social, o presidente parabenizou o povo colombiano pelo processo democrático e soberano que elegeu Abelardo de la Espriella nas eleições do último domingo. Lula destacou a amizade entre Brasil e Colômbia e disse que ela é fundamental para a superação de desafios comuns, como a preservação da Amazônia, o enfrentamento da pobreza e o combate ao crime organizado. Reportagem Thaisa Vitória.
1: E agora há pouco, o presidente Lula divulgou em uma rede social que vai enviar na manhã dessa sexta-feira uma missão humanitária de busca e resgate urbano na Venezuela.
2: O Brasil vai enviar um avião KC-390 da Força Aérea Brasileira que vai sair de Guarulhos com 36 bombeiros, técnicos da Defesa Civil Nacional, da Agência Nacional de Telecomunicações e 9 toneladas de equipamentos para socorro às vítimas.
1: No sábado, o Brasil vai enviar equipamentos para montagem de um hospital de campanha, purificadores de água com painel solar, medicamentos e material médico para cirurgias.
2: Lula afirmou também que segue acompanhando o trabalho de resgate e que o Brasil vai prestar todo o apoio necessário ao povo venezuelano.
1: Os tarifários do acordo de livre comércio entre Mercosul e União Europeia começaram a vigorar no mês passado.
2: Com eles, inúmeras oportunidades de negócio se abrem para empresas brasileiras no continente europeu, inclusive para as pequenas e médias.
1: E o governo do Brasil quer levar aos empresários mais conhecimento sobre essas oportunidades. Por isso, amanhã vai lançar

0: Olha, são oportunidades trilionárias. É, o acordo Mercosul-União Europeia está trazendo um dos maiores, está formando os maiores blocos do mundo, maiores blocos econômicos. E para vocês terem uma ideia, a Europa, ela traz de fora do bloco, ela importa 3 trilhões de dólares. E o acordo, ele vai abranger mais de 9 mil produtos, sendo que desses 5 mil produtos já estão com tarifa zero. E o que que significa na prática? Significa que, por exemplo, hoje, né, antes do acordo, para a gente exportar um mel para a Europa, o produtor brasileiro pagava 17% de tarifa, de imposto. Para exportar uva, tinha que pagar 11%, 12%. Para exportar máquina, tinha que pagar imposto também. E com o acordo, essas tarifas vão reduzir e nós temos 5 mil produtos que essa tarifa já é zero. Então, isso vai melhorar muito os negócios do Brasil e vai dar acesso a um mercado de 3 trilhões de dólares.
1: E vocês vão apresentar também, né, presidente, ferramentas para que esses empresários possam aproveitar melhor essas oportunidades. Uma delas é uma plataforma desenvolvida pela Apex Brasil sobre produtos brasileiros aptos a disputar esse espaço no mercado europeu, não é isso? Fala mais pra gente sobre essa plataforma, como é que ela vai funcionar?
0: É isso mesmo, Mariana. É porque o que a gente quer é que cada empresário, ele possa ter a exata noção de qual que é a situação do seu produto. Ou seja, eu estou produzindo aqui o meu produto, ele, afinal de contas, a tarifa caiu ou não, quanto que é, qual é o benefício que eu vou ter nesse acordo, né? Então, essa ferramenta, ela vai estar disponível, é uma ferramenta que pode ser usada no computador, pode ser usada no celular e cada um vai poder saber exatamente a sua situação, o produto que ele tem, o quanto que ele está sendo beneficiado. Mas saber qual é a oportunidade, né? É só o primeiro passo. O que a gente quer mesmo é que esse empresário possa transformar essa oportunidade em negócio, e por isso que a Apex Brasil, junto com vários parceiros, nós já planejamos, a gente tem uma programação de nos próximos 12 meses, até julho do ano que vem, nós vamos fazer 150 eventos de negócios só para o mercado europeu, onde a gente pretende aí beneficiar em torno de 2.600 empresas para que o empresário conheça a oportunidade que tem, mas principalmente em conhecendo essa oportunidade, possa encontrar compradores europeus e aí sim exportar e fazer negócios.
2: Bom, e essa plataforma pode também estimular as pequenas e médias empresas brasileiras a entrarem nesse novo mercado trilionário, né, que o senhor falou. O estimular exportações de empresas de pequeno porte é uma das metas da Apex para os próximos anos, não é isso?
0: Exato, Luciano. Isso é muito importante. É que todo mundo que tá ouvindo a Voz do Brasil, os nossos empresários, as nossas cooperativas, os nossos produtores rurais, acreditem que a exportação é possível para todo mundo. É possível para os médios e também é possível para os pequenos. O que precisa fazer? Tem que se preparar, tem que entender o mercado, e nisso a Apex Brasil pode ajudar muito, com ferramentas de inteligência de mercado, planos de negócios e principalmente participar das nossas feiras, das nossas rodadas de negócios, tanto no exterior como no Brasil, quando a gente traz compradores internacionais ao Brasil. Então essa é uma grande mensagem, que é uma grande oportunidade para todos, pequenos e médios também tem essa oportunidade, se prepararem, contando com o nosso apoio, a gente tem uma segurança muito boa de que também essa oportunidade vai ser viável e se transformar em negócio para eles.
1: Agora, o senhor mencionou anteriormente alguns itens que vão estar beneficiados aí pelo acordo, mel, por exemplo. A Apex já mapeou, né, o que vai ter essa redução tarifária para exportação para a Europa. Esses itens, eles coincidem com aqueles que vão ter aumento de tarifas imposto pelos Estados Unidos, né, na última taxação, ou seja, a minha pergunta é, as oportunidades na Europa, elas podem ajudar a reduzir o impacto dessa taxação norte-americana?
0: Sim, elas podem sim, né? Estados Unidos continua sendo um mercado muito importante, a gente continua promovendo as empresas e os produtos brasileiros nos Estados Unidos, mas a Europa é uma grande oportunidade que se abre também para os exportadores brasileiros. E para vocês terem uma ideia, a exportação do Brasil para os Estados Unidos, se a gente comparar janeiro a maio do ano passado com janeiro a maio deste ano, houve uma redução de em torno de 2 bilhões de dólares da nossa exportação. Só que ao mesmo tempo que nós caímos,

0: A nossa exportação para os Estados Unidos. O Brasil aumentou a exportação para a Europa. Nós exportamos a mais 1,5 bilhão para a Europa. Nós exportamos 8 bilhões a mais para a China e exportamos, por exemplo, para a Índia, quase 2 bilhões de dólares a mais também. Então, embora tenha caído a exportação para os Estados Unidos, o Brasil bateu recorde de exportação esse ano, se a gente pegar janeiro a maio, onde nós tivemos 12 bilhões de dólares a mais. E interessante, Luciano, é que das 2.000 empresas que estão com a Apex Brasil, que a gente trabalha, que a gente apoia e exportam para os Estados Unidos, nós tivemos 72% dessas empresas, elas diversificaram o mercado. Elas continuam exportando para os Estados Unidos, mas passaram também a exportar para outros
1: mercados. Presidente, nós temos apenas um minutinho a mais.
0: Para a diversificação.
1: Atualmente, o comércio entre Brasil e União Europeia movimenta cerca de 100 bilhões de dólares por ano. Você já tem uma estimativa de quanto esse fluxo pode crescer com a entrada em vigor, né, desse acordo?
0: Olha, Luciano, nós fizemos um estudo pegando só 543 produtos, que são aqueles que a gente tá priorizando, só esses 543 produtos, na estimativa da Apex Brasil, no nosso estudo, que são os nossos produtos prioritários, eles podem render ao Brasil no curto prazo, nos próximos 12 meses, um incremento de exportação de até 1 bilhão de dólares. E aí, basta também colocar que a gente tem não só esses 543, mas a gente tem milhares de outros produtos também com oportunidade, de modo que eu acho que a gente está com uma expectativa muito positiva de ter um crescimento aí de pelo menos 1 bilhão de dólares nos próximos meses para a Europa.
2: Muito bem, nós conversamos com Laudemir Miller, presidente da Apex Brasil, a agência brasileira de promoção de exportações. Muito obrigada pela sua entrevista aqui à Voz do Brasil, presidente.
0: Obrigado, Mariana. Boa noite a todos.
1: Garantir acesso à educação, lazer e proteção para crianças e adolescentes é um dever do Estado e de toda a sociedade, como estabelece a Constituição Federal.
2: Mas essa realidade ainda é distante para mais de 1.600.000 jovens de todo o país submetidos ao trabalho precoce.
1: Para mudar esse cenário, o Ministério do Trabalho e Emprego lançou o novo Plano Nacional de Erradicação do Trabalho Infantil.
2: Com metas válidas até 2035, a iniciativa quer fortalecer a rede de fiscalização e assistência social em todo o Brasil.
3: Brincar, estudar e se desenvolver. Direitos que ainda estão longe da realidade de milhões de crianças e adolescentes brasileiros. Segundo o IBGE, em 2024, o país registrou cerca de 1.650.000 crianças e adolescentes entre 5 e 17 anos em situação de trabalho infantil. O Nordeste concentra o maior número de casos, com 506.000 crianças e adolescentes nessa condição, seguido pelas regiões Sudeste, Norte, Sul e Centro-Oeste. Entre as principais causas estão a desigualdade social, a baixa renda familiar e a evasão escolar. No Brasil, qualquer trabalho é proibido para menores de 14 anos. Dos 14 aos 16 anos, só é permitido na condição de jovem aprendiz. Para enfrentar esse problema, o Ministério do Trabalho e Emprego lançou o Plano Nacional de Prevenção e Erradicação do Trabalho Infantil e Proteção a Adolescentes no Trabalho, com vigência até 2035. Uma conquista coletiva, destacou Roberto Guimarães, coordenador nacional de erradicação do trabalho infantil.
4: Esta quarta edição representa avanços significativos e confere maior estabilidade, continuidade e capacidade de planejamento de longo prazo.
3: O documento reúne metas, indicadores e estratégias para fortalecer a proteção de crianças e adolescentes em todo o país. A proposta foi construída de forma coletiva, com participação do governo, trabalhadores, empregadores, sistema de justiça, sociedade civil e organismos internacionais. Para o ministro do Trabalho e Emprego, Luiz Marinho, cabe à sociedade monitorar, fiscalizar as metas do plano e combater o trabalho infantil.
5: Esse é o compromisso deste quarto plano. O compromisso de todos e todas, para que nós possamos sonhar e trabalhar para realizar esse sonho, para um dia sermos declarados trabalho infantil erradicado.
3: Para adolescente de Sergipe, Ellen Hipólito, representante do comitê que debateu o novo plano, lugar de criança não é no trabalho, é na escola, no brincar e na oportunidade de sonhar com um futuro melhor.
6: É por isso que esse plano, ele é muito mais do que um documento. desenvolvimento, ele representa a construção de oportunidades e para que crianças e adolescentes eles possam realmente estar na escola e sonhar, que é o que a gente sempre quer na nossa infância.
3: Com duração de 10 anos, o novo plano vai orientar as políticas públicas de combate ao trabalho infantil em todo o país. A meta é fortalecer a rede de proteção e garantir que crianças e adolescentes tenham acesso à educação, ao lazer e ao desenvolvimento pleno de seus projetos de vida. Reportagem Pablo Mundim.
1: E essas foram as notícias do Governo do Brasil.
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2: Fique agora com as notícias do Poder Judiciário e do Congresso Nacional. Boa noite.
1: Boa noite para você, até amanhã.

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2: STF começa a julgar ações que questionam a exclusão de pessoas com autismo da isenção de impostos na compra de veículos.
3: STJ valida o uso da ferramenta conhecida como teimosinha em execuções fiscais.
2: TSE lança manual do eleitor.
3: Boa noite, eu sou Marcela Luiz.
2: E eu sou Walter Lima.
3: O Supremo Tribunal Federal começou a analisar dispositivos da regulamentação da reforma tributária que restringiram a isenção de impostos na compra de veículos por pessoas com deficiência.
2: A discussão envolve as regras de isenção do imposto sobre bens e serviços e da contribuição sobre bens e serviços instituídos pela reforma tributária.
3: Pela nova legislação, pessoas com deficiência têm direito à alíquota zerada na compra de veículos, mas o benefício foi restrito ao excluir situações que demandam suporte à mobilidade, como o autismo de nível 1. Na sessão de hoje, o plenário escutou as partes do processo. Depois, o julgamento foi suspenso e será retomado em uma outra data ainda a ser definida. A reiteração automática de ordens de bloqueio via Cisbajude pela chamada teimosinha é medida legítima para efetivar a execução, cabendo ao executado demonstrar causas impeditivas do gravame.
2: Essa tese do STJ deve ser seguida pelos tribunais de todo o país. Fátima Uchoa.
4: A teimosinha permite a repetição automática das ordens de bloqueio de dinheiro nas contas bancárias do devedor sem necessidade de nova decisão judicial. Para o relator na primeira sessão do STJ, ministro Sérgio Coquina, essa ferramenta contribui para a efetividade da execução, a duração razoável do processo e a eficiência da prestação jurisdicional, além de contribuir para impedir o esvaziamento de contas pelo devedor e aumentar as chances de localização de ativos financeiros para satisfazer o crédito. Ainda segundo o ministro, o risco de a teimosinha alcançar valores protegidos por lei é controlado pelos meios legais de impugnação e pelo dever do juiz de cancelar indisponibilidades irregulares ou excessivas.
3: TSE lança Manual do Eleitor, um guia que reúne as principais orientações para quem vai participar das eleições 2026.
2: O anúncio foi feito pelo presidente do TSE, ministro Cássio Nunes Marques, durante sessão desta quinta-feira. Estevão Furtado.
5: Além das versões impressa e digital do manual, a iniciativa também prevê vídeos explicativos no canal da Justiça Eleitoral no YouTube, um site exclusivo e conteúdos nas redes sociais do tribunal. Entre as orientações estão a obrigatoriedade de apresentar um documento oficial com foto para votar e a proibição do uso de celular na cabine de votação, medida que garante o sigilo do voto. O presidente também destacou o lançamento do programa Seu Voto Importa, que amplia ações de inclusão e acessibilidade nas eleições e busca incentivar especialmente a participação de jovens de 16 e 17 anos no processo eleitoral.
3: Estatal é condenada a indenizar analista de RH ameaçada com canivete.
2: A trabalhadora deve receber R$12 mil por danos morais. Marja Lacerda.
6: A analista trabalhava em uma empresa que prestava serviços para a Celesc Distribuição em Blumenau, Santa Catarina. Quando a empresa foi vendida, o salário dos empregados passou a atrasar. Um deles, num ato de desespero, fez a analista refém, ameaçando de morte. Para os ministros do TST, a Celesc, como empresa contratante, também é responsável por descumprir as normas de segurança no trabalho, permitindo que a trabalhadora terceirizada fosse exposta à situação de risco.
3: Justiça Federal atende a pedidos do MPF e determina consolidação de terra indígena no Pará.
2: Entes governamentais foram condenados a pagar mais de R$2 milhões por danos morais coletivos por omissão histórica. Vanessa Pereira.
7: A sentença reconheceu a validade do decreto estadual publicado em 1945, que garante o direito do território ao povo indígena Amanaié, no Pará. Além do pagamento de indenização por danos morais coletivos e por omissão histórica, o governo do Pará, o Instituto de Terras do Pará, a União e a FUNAI deverão fazer estudos técnicos e realizar a retirada de ocupantes irregulares da área.
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3: Uma boa noite.
2: E até amanhã.
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9: Eu sou Paula Groba.
10: E eu sou Humberto Pinheiro.
9: E estes são os destaques de hoje do Jornal do Senado, que começa agora.
10: O próximo presidente da República enfrentará desafio de ajuste fiscal, aponta relatório da IFE.
9: Discussão no STF sobre controle de gastos públicos repercute no Senado.
10: Nova lei amplia atendimento no SUS para pessoas com dor crônica.
9: Boa noite.
10: Boa noite.
9: Existem dores que duram meses ou até anos, afetam milhões de brasileiros e podem comprometer o trabalho, o sono e a qualidade de vida.
10: Para ampliar o atendimento a esses pacientes, uma nova lei garante assistência integral pelo SUS e cria o Dia Nacional de Conscientização e Enfrentamento da Dor Crônica. A repórter Marcela Cunha tem os detalhes.
11: As pessoas que convivem com dor crônica agora têm direito a atendimento integral pelo SUS. O texto prevê acompanhamento na rede pública e determina que o paciente seja informado sobre os riscos e possíveis efeitos adversos dos tratamentos. Segundo a Sociedade Brasileira de Estudos da Dor, a condição atinge cerca de 60 milhões de pessoas no Brasil. Para o senador Dr. Irã, do Progressistas de Roraima, a medida corrige uma lacuna no acesso a tratamento.
12: Um tema tão importante que é negligenciado pelo nosso Sistema Único de Saúde, que tem um tripé pétreo da universalidade, da equidade e da integralidade, que é o nosso SUS. Ao fazer a defesa desse projeto, você beneficia essas pessoas para que elas tenham acesso amplo e rápido ao nosso sistema de saúde, pessoas com dor crônica, e eu me incluo aqui, e assim é com muitas pessoas.
11: A nova lei também cria o Dia Nacional de Conscientização e Enfrentamento da Dor Crônica em 5 de julho. A data será representada pela cor verde e deve estimular campanhas sobre prevenção, diagnóstico, opções de tratamento e combate ao preconceito contra quem vive com dor constante. Para a senadora doutora Eudócia, do PSDB de Alagoas, a criação de uma data nacional tem um papel estratégico na ampliação da conscientização e na mobilização de profissionais e gestores em torno do tema.
13: A iniciativa confere visibilidade a uma condição que afeta milhões de brasileiros e que muitas vezes permanece invisível no debate público. A dor crônica compromete a qualidade de vida, limita a autonomia e interfere nas relações sociais, familiares e profissionais, configurando um importante desafio para o sistema de saúde e para a sociedade.
11: O projeto teve origem na Câmara dos Deputados e foi aprovado pelo Senado em maio, sob relatoria do senador Flávio Arnes, do PSB do Paraná. A regulamentação pelo Executivo deverá detalhar como esse acompanhamento será oferecido no SUS.
9: E o senador astronauta Marcos Pontes, do PL de São Paulo, defendeu que a avaliação para o exercício da atividade médica seja realizada pelo Conselho Federal de Medicina e não pelo Ministério da Educação, como prevê a medida provisória editada pelo governo federal. A proposta torna obrigatória a aprovação de um exame nacional para exercer a profissão. O texto já está em vigor, mas ainda precisa ser analisado pelo Congresso Nacional.
10: Segundo o parlamentar, a certificação dos profissionais deve ficar sob responsabilidade da entidade que representa a categoria, de forma semelhante ao que ocorre com a Ordem dos Advogados do Brasil. Já o MEC caberia avaliar a formação dos estudantes, além de fiscalizar a qualidade dos cursos de graduação. Para Marcos Pontes, é necessário separar as funções de formação e fiscalização. Ele afirma que o órgão responsável pelo ensino não deve ser o mesmo encarregado de atestar a proficiência dos futuros médicos.
14: A função do Conselho Federal de Medicina é a avaliação dos profissionais. Assim como é feito na advocacia, você tem os cursos de formação de advogados e depois você tem a OAB para que o profissional possa ser certificado pelos seus pares para poder exercer essa profissão. Da mesma forma da medicina.
9: O Supremo Tribunal Federal vai analisar uma proposta de súmula vinculante que pode impedir a criação de despesas públicas ou a concessão de benefícios sem a indicação do impacto no orçamento e da fonte de recursos para custeá-los.
10: O tema repercutiu no Senado. Os detalhes com o repórter Alexandre Campos.
15: Na opinião do senador Eduardo Girão, do Novo do Ceará, o Brasil não precisa escolher entre irresponsabilidade fiscal e ativismo judicial. O caminho correto, na visão dele, é cumprir a Constituição, respeitar a lei de responsabilidade fiscal e preservar o papel de cada poder. Já o senador Oriovisto Guimarães, do PSDB do Paraná, classificou de oportuna a proposta de súmula vinculante.
16: Vem no momento em que o país está ampliando gastos, desrespeitando a lei de responsabilidade fiscal, e é preciso que aqueles que querem que essa lei seja cumprida recorram ao Supremo e que o Supremo tenha um instrumento dessa súmula vinculante para facilitar os julgamentos e para que realmente a lei da responsabilidade fiscal seja respeitada.
15: Para Marcos Pestana, diretor executivo da Instituição Fiscal Independente, órgão vinculado ao Senado, que tem como uma de suas atribuições mensurar o impacto fiscal, especialmente os decorrentes de decisões dos poderes da República, a iniciativa é redundante. Ele explicou que a Constituição e a Lei de Responsabilidade Fiscal já exigem que qualquer gasto extra proposto venha acompanhado de medida compensatória, como corte de despesa ou aumento de tributos.
9: E quem assumir a presidência da República no próximo ano terá pela frente um grande desafio: equilibrar as contas públicas.
10: Um relatório da Instituição Fiscal Independente alerta que, sem medidas de ajuste, a dívida do governo pode alcançar um nível recorde na próxima década. A reportagem é de Douglas Castilho.
17: Segundo a entidade, a instabilidade em alguns dos maiores produtores de petróleo do mundo pressiona a inflação e prejudica o poder de compra das famílias, o que deve levar o Banco Central a manter uma política de juros altos por mais tempo. Assim, o relatório prevê que a inflação feche o ano em 5%, resultado acima do teto da meta, e que a taxa Selic diminua apenas 0,25 ponto percentual. O diretor da IFE, Alexandre Andrade, explicou como todo esse processo acontece na prática, dando o exemplo do diesel.
18: O diesel mais alto vai afetar fretes, custo de transporte de mercadorias, e isso tudo é repassado para os preços finais dos produtos. Então, a depender dos desdobramentos do conflito, isso tende a ser muito ruim para os índices de inflação.
17: Apesar desse aspecto negativo, o Brasil pode se beneficiar em outro ponto, ao menos no curto prazo. Como grande produtor de petróleo, o país aumenta o preço da venda, ganha dividendos pagos pela Petrobras e ainda melhora a arrecadação de tributos, cumprindo a meta fiscal no ano. Mas o relatório reforçou a preocupação com o aumento constante da dívida pública, que, segundo o documento, pode chegar a níveis insustentáveis em 2036.
9: O senador Isalci Lucas, do PL do Distrito Federal, destacou a instalação da Frente Parlamentar Mista de Defesa dos Feirantes. Segundo o parlamentar, a iniciativa busca fortalecer a atividade das feiras livres e valorizar os trabalhadores do setor.
10: Isalci defendeu ainda projeto de autoria da senadora Leila Barros, do PDT do Distrito Federal, que propõe a criação de regras para garantir que os feirantes que trabalham há pelo menos 5 anos na mesma feira não precisem se submeter à licitação e tenha o direito de transferir o ponto para familiares.
19: Eles estão passando por um momento difícil porque o governo não tem a sensibilidade, está querendo licitar todos os boxes das feiras, quer dizer, os grandes empresários que têm grana vão lá e vão ganhar a licitação.
9: E o fim da escala 6x1 terá sessão de debate temático no Senado. A sessão será no dia 1º de julho. O objetivo é discutir os impactos sociais, econômicos e produtivos da redução da jornada de trabalho.
10: A PEC, aprovada pela Câmara, reduz a carga semanal de 44 para 40 horas, garante 2 dias de descanso e prevê uma implementação gradual ao longo de 14 meses. Repórter Lana Dias.
20: Devem participar do debate especialistas, representantes do governo, do setor produtivo e dos trabalhadores. O presidente do Senado, Davi Alcolumbre, também confirmou a presença da Frente Nacional de Prefeitas e Prefeitos. O senador Randolfe Rodrigues, do PT do Amapá, diz ter expectativas de votar o texto antes do recesso parlamentar.
21: Então nós temos até 17 de julho para votar o fim da 6x1 e a instituição da escala 5x2. Eu estou confiante que
0: antes de entrarmos em recesso, nós apreciaremos.
20: Mas o senador Oriovisto Guimarães, do PSDB do Paraná, disse que a proposta não deveria ser votada em período próximo às eleições.
4: E votar essas coisas em período pré-eleitoral é uma loucura. A escala 6x1 é a maior de todas as bombas fiscais que nós podemos aprovar.
20: A proposta de emenda à Constituição, que acaba com a escala 6x1, já foi aprovada na Câmara dos Deputados.
10: Edição de Paula Groba e trabalhos técnicos de João Lira, o Jornal do Senado fica por aqui. Acompanhe agora as notícias da Câmara dos Deputados. Boa noite.
22: Boa noite e até amanhã.
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24: Avança projeto que amplia a promoção de eventos do esporte feminino.
25: Propostas ampliam suporte para mulheres grávidas e mães que estudam.
26: Câmara prioriza emissão de documento à vítima de violência doméstica.
27: Parlamentares aprovam novo símbolo para identificação da pessoa idosa.
28: Boa noite. Os deputados aprovaram um projeto que estabelece um novo símbolo nacional para identificar pessoas idosas. O texto pode seguir agora para o Senado, como informa a repórter Sofia Peçanha.
29: A Comissão de Constituição e Justiça da Câmara aprovou o projeto que institui um novo símbolo nacional de identificação da pessoa idosa. Hoje, o símbolo mais conhecido é o desenho de uma pessoa curvada com bengala. Pelo projeto, essa imagem será substituída por um novo símbolo, uma pessoa em pé acompanhada da inscrição 60+. O texto altera o Estatuto da Pessoa Idosa e a Lei de Atendimento Prioritário, para determinar que um novo símbolo seja utilizado em assentos preferenciais no transporte coletivo, vagas de estacionamento, filas e caixas prioritárias, além de demais sinalizações destinadas ao atendimento preferencial da população idosa. Na justificativa do projeto, o autor, o deputado Gabriel Nunes, do PSD da Bahia, argumentou que o símbolo atual passa uma imagem negativa e estereotipada do envelhecimento, associando a pessoa idosa à fragilidade e à limitação física. A relatora do projeto, na Comissão de Constituição e Justiça, a deputada Maria do Rosário, do PT do Rio Grande do Sul, afirmou que o país vive uma mudança no perfil da população.
30: Nós estamos cada vez mais velhos, mas nós queremos a longevidade com qualidade de vida. As próprias palavras que a gente usa, parece que a gente fala sobre o mundo produtivo quando não estamos aposentados. E quando estamos aposentados, falamos em inativo.
29: O projeto não muda direitos nem cria novos benefícios para a população idosa. Apenas altera a identificação visual. Essa padronização do símbolo, segundo a Maria do Rosário, também ajuda no reconhecimento dos direitos da pessoa idosa em diferentes ambientes.
30: Esses símbolos unificados no plano nacional contribuem também para que, independente do letramento da pessoa, a gente olhe para uma vaga de estacionamento, para um espaço, para uma fila e faça cumprir as demais leis, seja na saúde, seja no estacionamento, como eu falei, seja em todas as áreas. Então, eu creio que criar esse símbolo hoje faz uma diferença para um Brasil que quer assegurar dignidade, direitos e respeito, sobretudo, à pessoa idosa.
29: Alguns estados já utilizam o símbolo sugerido em suas regiões, mas agora o projeto institui a imagem como símbolo oficial em todo o país. Aprovado pelas comissões da Câmara, o projeto seguirá para o Senado. Da Rádio Câmara de Brasília, Sofia Peçanha.
23: Segurança Pública.
25: Adilson Barroso, do PL de São Paulo, apresentou o projeto que cria um sistema de alerta por aplicativo para avisar vítimas de violência doméstica sobre a aproximação de agressores monitorados por tornozeleira eletrônica.
28: Adilson Barroso ressalta que a ferramenta permite chamar o serviço de emergência com envio da localização em tempo real, registrando as violações como elemento de prova. Ele acrescenta que, segundo o projeto, o poder público poderá fornecer celular às vítimas atendidas.
23: Votação.
25: A Câmara dos Deputados aprovou prioridade na emissão de documentos para mulheres vítimas de violência doméstica. A repórter Júlia Lopes conta como deve funcionar.
31: Mulheres vítimas de violência doméstica que tiverem seus documentos destruídos ou roubados pelo agressor poderão ter atendimento prioritário para emissão de novos documentos. A medida está prevista no projeto de lei do deputado Duda Ramos, do Podemos de Roraima, aprovado pela Comissão de Constituição e Justiça da Câmara dos Deputados. A proposta altera a Lei Maria da Penha e também poderá beneficiar os dependentes da vítima. A mudança busca fortalecer a proteção e a autonomia das mulheres ao reconhecer a importância da documentação pessoal para garantir independência e acesso a direitos. O texto prevê atendimento prioritário em órgãos de identificação civil, cartórios e demais entidades responsáveis pela emissão de documentos com medidas de segurança e proteção da privacidade das vítimas. A regra vale para todos os documentos pessoais da mulher e de seus dependentes. O relator da proposta, deputado Diego Garcia, do União do Paraná, destacou que o projeto prevê mecanismos de proteção e sigilo durante todo o processo.
1: A comprovação será feita presencialmente por meio do boletim de ocorrência ou outro documento equivalente que comprove a situação de violência doméstica. E um ponto muito importante, o projeto também garante que todo esse processo seja feito com segurança e sigilo, protegendo a vítima e evitando qualquer risco adicional à sua integridade.
31: O texto aprovado também altera o Código Penal. Assim, a retenção, subtração ou destruição de documentos da mulher ou de seus dependentes será classificada como violência psicológica contra a mulher. O projeto, que garante prioridade na emissão de novos documentos para vítimas de violência doméstica, segue agora para análise no Senado. Da Rádio Câmara de Brasília, Júlia Lopes.
23: Direitos Humanos.
28: Projeto que obriga pais agressivos a participar de programa de prevenção de violência pode seguir para o Senado. A repórter Paula Bittar tem os detalhes da proposta.
2: A Comissão de Constituição e Justiça da Câmara aprovou um projeto que obriga pais ou responsáveis que tenham praticado violência contra criança ou adolescente a participar de programas de prevenção desse tipo de agressão. A relatora na CCJ, a deputada Laura Carneiro, do PSD do Rio de Janeiro, disse que o texto se harmoniza com a Constituição Federal, que assegura às crianças com prioridade a proteção integral e o resguardo contra toda forma de negligência, violência, crueldade e opressão. O texto aprovado modifica o Estatuto da Criança e do Adolescente para estabelecer que, uma vez verificada a hipótese de violência física, sexual, psicológica, negligência ou abandono, a autoridade judicial poderá determinar, além do afastamento do agressor da moradia, seu ingresso em programas de prevenção de violência contra crianças ou adolescentes. O autor do projeto, o deputado José Medeiros, do PL de Mato Grosso, disse que a proposta caminha no sentido de trabalhar a saúde mental desses agentes.
3: Um projeto muito importante, porque trata, inclusive, sobre saúde mental. Nós temos vários casos, por exemplo, de violência doméstica em casa com crianças e que chega ao óbito. Esse projeto, ele amplia a atuação do juiz. Ele dá instrumentos para que o juiz possa, não só a questão da pena ali, que ele tem que se ater a isso, mas também demandar um tratamento para a saúde mental do pai ou da mãe que tiver envolvido em casos de violência contra crianças.
2: A proposta que obriga pais ou responsáveis que tenham praticado violência contra criança ou adolescente a participar de programas de prevenção desse tipo de agressão já pode seguir para análise do Senado, a menos que haja recurso para votação antes pelo plenário da Câmara. Da Rádio Câmara de Brasília, Paula Bittar.
23: Justiça.
25: A Câmara aprovou a proibição de candidatura ao Conselho Tutelar de pessoas condenadas por crimes graves. A repórter Fabielle Pires nos conta quais são os casos.
5: A Câmara dos Deputados aprovou uma proposta que proíbe a candidatura ao cargo de Conselheiro Tutelar de pessoas condenadas por crimes graves. Atualmente, para ser integrante de Conselho Tutelar, os candidatos devem ter reconhecida idoneidade moral. Mas a lei não lista critérios para esse requisito. Por isso, a deputada Ana Paula Lima, do Partido dos Trabalhadores de Santa Catarina, apresentou a mudança para impedir que condenados por crimes graves não possam concorrer. O Conselho Tutelar é um órgão de fiscalização que busca garantir que crianças e adolescentes tenham seus direitos respeitados. Os membros são eleitos em cada município a cada 4 anos. A relatora da proposta, deputada Laura Carneiro, do PSD do Rio de Janeiro, que foi secretária de Assistência Social, defendeu a importância dos conselheiros tutelares na proteção de crianças e adolescentes que estão em situação de vulnerabilidade. Ela julga que não pode ser conselheiro tutelar qualquer pessoa.
6: Não pode ser conselheiro tutelar aquele que comete um crime, né? Mesmo que ele tenha cumprido a sua pena, ele tem, sob a sua tutela, aquele delito que foi cometido na sua história.
5: O texto final aprovado foi elaborado pela relatora. Laura Carneiro definiu os crimes graves como aqueles previstos em algumas leis de combate à violência, como a Lei de Crimes Hediondos, crimes violentos previstos na Lei Maria da Penha, além de crimes de injúria contra criança e adolescente, racismo e de improbidade administrativa. O projeto que proíbe a candidatura ao cargo de conselheiro tutelar de pessoas condenadas por crimes graves foi aprovado por todas as comissões e segue agora para análise do Senado. Da Rádio Câmara de Brasília, Fabielle Pires.
23: Economia.
28: Dimas Gadelha, do PT do Rio de Janeiro, apoia o projeto que proíbe a exploração, a oferta e a publicidade de apostas de quota fixa. A proposta revoga a legislação que regulamenta as bets e prevê o bloqueio de plataformas, aplicativos e transações financeiras ligadas à atividade.
25: Dimas Gadelha alerta para o aumento do endividamento das famílias e para os prejuízos à saúde mental associados às apostas online. Segundo ele, a ideia é conter os impactos sociais e econômicos dessa atividade, prevendo inclusive punições para quem facilitar o acesso a plataformas proibidas.
23: Relações Exteriores.
28: Comissão aprova a revogação de confisco de bens de alemães, japoneses e italianos por causa da Segunda Guerra Mundial. A repórter Maria Neves contextualiza a proposta.
7: A Comissão de Relações Exteriores da Câmara aprovou o projeto do deputado Kim Kataguiri, destinado a revogar um decreto de 1942 que tinha por objetivo confiscar bens de alemães, japoneses e italianos. Durante a Segunda Guerra Mundial, de 1939 a 1945, Japão e Itália se alinharam ao governo alemão de Adolf Hitler e formaram o chamado Eixo. No Brasil, o presidente da época era Getúlio Vargas, que ao final do conflito se alinhou aos adversários do Eixo, grupo chamado de Aliança e formado por França, Inglaterra, Estados Unidos e a antiga União Soviética. Foi nesse contexto da guerra que o governo brasileiro editou o decreto agora revogado. Kim Kataguiri ressalta que japoneses, alemães e italianos não tinham nenhuma influência ou participação nas decisões políticas e militares tomadas pelos governos de seus países durante a guerra. Para o deputado, manter o decreto em vigor não faz nenhum sentido e afronta os princípios de justiça e igualdade. Relator do texto, o deputado Luiz Felipe de Orleans e Bragança, do PL de São Paulo, afirma que a norma já era injusta em 1942. Ele ressalta que os imigrantes alemães, japoneses e italianos e seus descendentes jamais deveriam ter sido punidos pelas ações dos governos do Eixo. Hoje, na opinião do parlamentar, o decreto contraria o Estado Democrático de Direito.
8: Na diplomacia, os gestos são muito importantes. Esperamos que a revogação de norma tão cruel sirva como gesto de amizade em face de países tão caros à política externa brasileira e às relações internacionais do país.
7: Ainda em 1946, um decreto do então presidente Eurico Gaspar Dutra devolveu bens e direitos dos cidadãos italianos. As propriedades confiscadas de alemães e japoneses foram restituídas ao longo dos anos. Apesar disso, o decreto de 1942 nunca foi revogado. A última propriedade tomada pelo governo brasileiro na época era uma escola japonesa localizada em Santos, no litoral de São Paulo. Em 2018, o prédio foi devolvido à Associação Japonesa de Santos como parte das comemorações dos 110 anos da imigração japonesa para o Brasil. Os bens não reclamados foram incorporados ao patrimônio da União. O projeto que revoga decreto de Getúlio Vargas que confiscava bens de alemães, japoneses e italianos ainda será analisado pela Comissão de Constituição e Justiça. Da Rádio Câmara de Brasília, Maria Neves.
23: Educação.
25: propostas ampliam a rede de apoio para grávidas e mães que estudam. A reportagem é de José Carlos Oliveira.
0: As comissões da Câmara dos Deputados analisam 5 projetos de lei que ampliam o apoio a estudantes grávidas em período pós-parto ou que estejam amamentando. A intenção é criar condições nas escolas e universidades para que elas possam se manter nos cursos normalmente. A relatora, a deputada Cristonieto, do PL do Rio de Janeiro, apresentou o texto consolidado das propostas nas comissões da Mulher e de Previdência e Assistência Social.
9: A gente sabe que tem um momento que é muito sagrado para a mulher, que é justamente a maternidade. Agora, também não é justo que uma mulher, justamente por estar grávida, por estar passando pelo período depois, no caso, puerpério, parto, que ela tenha ali algum tipo de cerceamento dos seus direitos, né? E principalmente esse vínculo materno-infantil. O projeto, ele promove um acolhimento, ele viabiliza a oportunidade para que a mulher possa ter o seu direito à educação assegurado.
0: O texto altera a Lei de Diretrizes e Bases da Educação Nacional para garantir adaptações necessárias nas instituições de ensino. A lei que regula os exercícios escolares em casa também ganha novas regras específicas para essas estudantes, sobretudo em relação a acompanhamento pedagógico e material didático. Cristo Nieto cita outros benefícios.
9: Às vezes a flexibilização de prazos administrativos, para que ela possa entregar eventualmente a monografia com um tempo um pouquinho mais dilatado, porque é uma questão de direito. Então, no ambiente acadêmico, a gente precisa de oferta mesmo, de espaços que possa a mulher amamentar o seu bebê, que ela possa, de repente, trocar uma fralda do bebê, se ela tiver que, por alguma razão, levar esse bebê, eventualmente, questões de acesso remoto para esta mulher, para que ela tenha a possibilidade de não deixar e não negligenciar em hipótese alguma a sua vocação primária, que é justamente a maternidade, mas também sem sacrificar de alguma forma os seus sonhos, os seus projetos.
0: De acordo com o texto, os mesmos direitos serão garantidos às estudantes que adotarem uma criança ou receberem guarda judicial para adoção. Nesses casos, o prazo do benefício é limitado a 120 dias, o mesmo da licença maternidade. A proposta ainda vai passar pela análise das comissões de educação e de Constituição e Justiça. Da Rádio Câmara de Brasília, José Carlos Oliveira.
23: Saúde.
28: O projeto de Florentino Neto, do PT do Piauí, garante que laudos, exames e relatórios médicos emitidos por profissionais da rede privada sejam aceitos pelo SUS. De acordo com o texto, os documentos poderão ser usados para encaminhamentos, regulação de consultas e continuidade de tratamentos na rede pública.
25: Florentino Neto acredita que a medida evita a repetição de consultas e exames já realizados. Segundo o deputado, o objetivo é reduzir a burocracia e acelerar o acesso dos pacientes a diagnósticos e a atendimentos especializados.
23: Esporte.
28: Projeto que busca ampliar a promoção de grandes eventos de esporte feminino avança na Câmara. A repórter Silvia Munhato tem os detalhes.
11: A Comissão de Esporte da Câmara aprovou o projeto para obrigar as entidades esportivas responsáveis pela organização de grandes eventos a adotar medidas de promoção do esporte feminino. A ideia é melhorar a visibilidade institucional, o acesso a estruturas esportivas adequadas e o desenvolvimento de categorias de base e formação profissional feminina. A proposta original da deputada enfermeira Rejane, do PCdoB do Rio de Janeiro, tratava do fortalecimento do futebol feminino com várias medidas para garantir a igualdade de gênero. A relatora, deputada Nelly Aquino, do Podemos de Minas Gerais, alterou a proposta, retirando alguns pontos que, segundo ela, já constam da Lei Geral do Esporte, e aproveitou para ampliar o alvo da proposta para todos os grandes eventos esportivos, não apenas o futebol. A deputada enfermeira Rejane apoiou as mudanças.
12: Quanto mais a gente consiga aprimorar uma proposta legislativa para valorizar, né, as mulheres, e eu tenho muita luta também com mulheres negras, com a população LGBT. Enfim, eu acho que a gente tem que ir à frente. Não dá para retroceder.
11: O projeto, que trata da promoção da participação feminina em grandes eventos esportivos, será analisado agora pelas comissões de Defesa dos Direitos da Mulher, de Finanças e Tributação e de Constituição e Justiça. Da Rádio Câmara de Brasília, Silvia Munhato.
25: Projeto reconhece as seleções brasileiras masculina e feminina de futebol como manifestação da cultura nacional e símbolo da identidade brasileira. Autor da proposta, Hélio Lopes, do PL do Rio de Janeiro, destaca o papel histórico das equipes na formação da memória e do sentimento de pertencimento dos brasileiros.
28: O texto ressalta tanto a trajetória da seleção masculina quanto a contribuição da seleção feminina para a valorização do futebol. Segundo Hélio Lopes, as duas equipes ajudam a projetar a imagem do Brasil no exterior e reforçam uma referência esportiva e cultural.
25: Termina agora o Jornal Câmara dos Deputados, produzido pela Rádio Câmara, com trabalhos técnicos de Wellington Teles e apresentação de Tércia Guimarães e Luciana Vieira. Uma boa noite para você.
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1: Acompanhe agora a previsão do tempo para esta sexta-feira.
2: Tempo estável, com sol entre algumas nuvens em Santa Catarina, ainda por influência da massa de ar frio e seco que ao longo do dia se desloca para o oceano. Temperatura baixa, com mínimas de 0 a 6 graus nas áreas altas do oeste aos planaltos, com condições para formação de geada. Mais baixa, em torno de 4 graus negativo ainda no Planalto Sul. No litoral, mínimas devem variar de 4 a 12 graus. E durante o dia, as máximas variam de 16 a 20 graus. O vento vai soprar de sul, mas com variação para nordeste, a intensidade fraca a moderada. No sábado, o sol ainda vai aparecer em Santa Catarina, mas as nuvens aumentam a partir da tarde e há condições de chuva, especialmente do oeste ao norte do estado, por influência de um cavado, que é uma área alongada de baixa pressão. E no domingo, a previsão é de tempo instável, com chuva e temporais isolados no estado, começando pela parte oeste e sul a partir de amanhã e atingindo as demais regiões a partir do período da tarde, devido ao deslocamento de uma frente fria. No domingo, o vento vai soprar de nordeste e ele intensifica, com rajadas de 50 a 70 km por hora. Uma outra coisa que vai acontecer no final de semana é que ameniza um pouco as temperaturas, diminui um pouco o frio. Gil Sânia Cruz, meteorologista da EPAGRI, Sirã, com as informações do tempo.
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3: 8:03.

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1: Olá, ouvintes da Rádio Senado, começando agora mais um Cena do Samba para toda a rede Senado de rádio e emissoras conveniadas. Eu sou o Tiago Medeiros e a Marluce Ribeiro traz pra gente o destaque do programa de hoje. Olá, Marluce.
2: Olá, Tiago. Olá, ouvintes. O Cena do Samba de hoje traz uma seleção musical com sucessos de diferentes gerações. Começamos com dois cantores que levam o samba do Rio de Janeiro para todo mundo. Vamos ouvir agora Martinho da Vila interpretando Casa de Bamba e na sequência Zeca Pagodinho no clássico Faixa Amarela.

Acabamos de ouvir Zeca Pagodinho e a música Faixa Amarela. Antes, Martinho da Vila cantou pra gente Casa de Bamba. O Cena do Samba de hoje traz grandes cantores e compositores que marcaram a história do nosso samba. Vamos ouvir alguns clássicos do passado e sucessos dos últimos anos. E no segundo bloco tem mais um samba enredo marcante do Carnaval do Rio de Janeiro. E o nosso abraço agora vai para você que está ouvindo o Cena do Samba pela Rádio Senado FM em Florianópolis, Teresina e Boa Vista. E em seguida, no Cena do Samba, vamos ouvir dois nomes que fizeram sucesso nas últimas décadas. Primeiro, um grupo de samba formado nos anos 90, no bairro do Bixiga, em São Paulo. Depois, veio um cantor carioca que surgiu nos bares do Rio de Janeiro, compôs vários sucessos e ainda se destaca como intérprete. Vamos ouvir Grupo Quinteto em Branco e Preto, Coisas do Coração, João Martins, Quando a Dor Já é Demais.

Acabamos de ouvir Quando a Dor Já é Demais, na voz de João Martins. Antes, Coisas do Coração, na interpretação do Quinteto em Branco e Preto. O Cena do Samba vai agora para um breve intervalo e volta em instantes.

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6: 8:21.
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8: Voltamos com Cena do Samba aqui pela Rádio Senado. Começamos este bloco ouvindo nomes históricos do samba. Vamos ouvir agora Cartola e a música Alvorada. Em seguida, Paulinho da Viola canta Sei Lá Mangueira. E para fechar, Sombrinha e Nina Virti, Hino da Noite.
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0: Acabamos de ouvir Sombrinha e Nina Virte, Hino da Noite. Antes, Paulinho da Viola, Sei Lá Mangueira. E abrindo a sequência, Cartola, interpretando Alvorada. E o nosso abraço agora vai para você que está ouvindo o Cena do Samba pelas emissoras conveniadas à Rádio Senado, nos estados de São Paulo, Minas Gerais e no Espírito Santo. No Cena do Samba, você ouve agora o quadro Nota 10.
1: 10! Nota 10!
2: Vamos relembrar no quadro Nota 10 de hoje o desfile da Estação Primeira de Mangueira no Carnaval de 2017. A Verde Rosa levou para Marquês do Sapucaí um enredo que fez uma procissão de cores e sons para mostrar todas as misturas e o sincretismo da espiritualidade do país. Uma parte do desfile também foi dedicada aos devotos brasileiros.
0: Os destaques na apuração foram os quesitos plásticos e de desenvolvimento do enredo do carnavalesco Leandro Vieira, além do samba-enredo do casal de mestre Sala e Porta-Bandeira, Matheus Esquel, e da bateria do mestre Rodrigo Explosão. Uma sequência de notas 10 levou a Verde Rosa ao quarto lugar. Então, vamos ouvir na voz de Ciganerei o samba que contou o enredo Só com a Ajuda do Santo, da Estação Primeira de Mangueira, para o Carnaval de 2017.

Acabamos de ouvir nessa edição do quadro Nota 10 o samba enredo Só com a Ajuda do Santo, da Estação Primeira de Mangueira, em 2017. Quem cantou pra gente foi Siga Nerei. O Cena do Samba vai agora para mais um intervalo e volta em instantes.

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3: 8:41.
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5: Voltamos com Cena do Samba aqui pela Rádio Senado. Este bloco começa com duas grandes damas do samba. Vamos ouvir agora Bete Carvalho interpretando Saco de Feijão. E na sequência, Marine de Castro no clássico Canto das Três Raças.

0: No Cena do Samba, acabamos de ouvir Canto das Três Raças, na voz de Mariene de Castro. Antes, Beth Carvalho interpretou Saco de Feijão. Você está ouvindo no Cena do Samba de hoje sucessos de cantores e compositores que marcaram a história antiga e recente do nosso ritmo preferido. E o nosso abraço deste bloco vai para você que está nos ouvindo agora pela Rádio Senado FM em Maceió, Porto Velho e no Rio de Janeiro. E para encerrar com chave de ouro o Cena do Samba de hoje, vamos ouvir dois grandes cantores do nosso ritmo preferido. Um deles surgiu nos anos 90, integrando um dos maiores grupos de pagode daquela geração e seguiu fazendo sucesso em carreira solo. É chamado por muitos de o Rei da Voz. O outro é um compositor de mão cheia, autor de vários sucessos interpretados por vários artistas e ainda se destaca como cantor. Vamos ouvir agora Péricles e a música Melhor Eu Ir. E em seguida, Toninho Gerais canta Se a Fila Andar.
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0: No Cena do Samba, você acabou de ouvir Toninho Gerais, Se a Fila Andar. Antes, Péricles interpretando Melhor Eu Ir.
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5: Oito e 59.
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0: Salve, salve, galera do rock! Começa agora mais uma edição do Capítulo Rock, seu bate-papo semanal sobre rock and roll, esse ritmo que os vovôs aqui adoram. E no programa de hoje a gente vai ouvir duas bandas que provam que nem só de dinossauros vive o rock. As duas são americanas, com vocais femininos, tocam punk rock contemporâneo e são apontadas como verdadeiras promessas. Mas antes de dizer quais bandas são essas, eu sou Maurício Desante e tenho aqui nos estúdios da Rádio Senado as companhias de Márcio Maturana.
1: Saudações, roqueiras!
0: E Celso Cavalcante.
2: E que os vovôs preparem os ouvidos, porque vem gritaria aí.
0: Com certeza, Celso. A primeira banda que vai aparecer por aqui hoje é Speed of Light, formada em 2016 em Santa Mônica, na Califórnia, pelos irmãos Christensen. A Riley nos vocais e no baixo, o Cameron na guitarra e o Tyler na bateria.
2: São três irmãos, é?
0: Três irmãos.

0: Entendi. E esses irmãos, parece que eles já tocavam juntos desde criança, né?
1: Exatamente, Celso. É, mas a banda só ganhou alguma projeção a partir de 2023. E eles adotaram o nome de Speed of Light em 2016. E em 2023 eles excursionaram com Bad Religion e passaram a chamar a atenção da cena punk nos Estados Unidos.
0: Pois é, esse som da Speed of Light mistura punk rock, rock de garagem, hard rock, além de elementos do grunge, como não poderia deixar de ser pertinho ali, ou não, de Seattle.
2: É do mesmo lado, né, da costa oeste, mas um é lá em cima e outro é lá embaixo.
0: Se até as bandas aqui têm influência do grunge, né, os grupos novos, né? Pois é, e a banda é frequentemente elogiada também pela energia nos shows e presença de palco da vocalista Riley.
1: Uma curiosidade é que a gente falou do Bad Religion, eu já vi show do Bad Religion de graça aqui em Brasília.
2: Eu também já, devia estar no mesmo show.
1: É, foi no mesmo show, no Parque da Cidade.
2: Exatamente, no Parque da Cidade.
1: No dia seguinte teve Inocente.
0: Se eu tava, eu não lembro.
1: Apesar de tocarem juntos desde a infância, as influências dos irmãos são bem diferentes. Cameron é fã de bandas como Led Zeppelin e White Stripes. Tyler prefere o punk clássico, como The Damned e The Stooges. Riley gosta de sonoridades mais sombrias, como The Cure, Radiohead e Sonic Youth.
0: É quase igual o capítulo rock, cada um gosta de uma
2: coisa. Cada um tem seu gosto, né? Bom, bora de uma vez ouvir o som do Speed of Light. A gente abre com Thief, depois vamos de Pain on a Chain, ouvimos ainda Science e encerramos esse primeiro bloco de músicas com o single mais recente, que é Inch by Inch. Solta o rock, Josi!